0: Alexandre de Moraes, que determinou busca e apreensão contra a fonte de um jornalista do Maranhão, será analisada pelo plenário da corte.
1: A fala do presidente do STF aconteceu na abertura da sessão plenária desta quinta-feira.
2: O Supremo Tribunal Federal, ao mesmo tempo, como não poderia deixar de ser, reafirma seu compromisso irrenunciável com a Constituição, com o respeito às liberdades fundamentais, sobretudo com a liberdade de imprensa e com o direito fundamental dos jornalistas ao sigilo de fonte. A apuração de eventuais ilícitos deve dirigir-se e certamente vai dirigir-se à conduta que constitua objeto da investigação, jamais à atividade jornalística legítima exercida no cumprimento de sua função constitucional.
1: Edson Fachin também se dirigiu ao ministro Flávio Dino.
2: A presidência do Supremo Tribunal Federal, em nome deste tribunal, manifesta solidariedade ao ministro Flávio Dino e reconhece que ameaças à segurança física dos ministros e familiares devem ser apuradas com rigor.
3: As falas fazem referência a uma investigação em andamento que envolve um jornalista e a quebra de sigilo de uma fonte que teria fornecido informações sobre um veículo utilizado pelo ministro do STF. A fonte em questão seria o ex-secretário do governo do Maranhão, Raimundo Cutrim, apontado pela Polícia Federal como informante do blogueiro Luiz Pablo, que publicou textos contra o ministro do Supremo.
1: O ministro Alexandre de Moraes determinou operação de busca e apreensão contra o blogueiro. A polícia teria encontrado em aparelhos eletrônicos conversas entre ele e o ex-secretário. Cutrim teria se valido da condição de servidor público para acessar um sistema de consultas restrito e também foi alvo de busca e apreensão. Moraes também teria autorizado medidas contra o advogado e ex-secretário de Urbanismo e Habitação da Prefeitura de São Luís, Diogo Diniz de Lima. Ele seria outra fonte de Luiz Pablo e teria feito pagamentos de R$100 mil ao jornalista para quitação de um imóvel. Na sessão desta quinta-feira, o ministro Alexandre de Moraes justificou a ação.
4: O Supremo Tribunal Federal continuará a proteger todas as pessoas e suas famílias, inclusive ministros desse tribunal, que venham a ser ameaçados ou coagidos por associações criminosas que, travestidas de jornalismo, pratiquem diversas infrações penais mediante paga, mediante recompensa, mediante pagamento em dinheiro ou comprando ilicitamente informações obtidas criminosamente. Nenhuma garantia constitucional, inclusive o sigilo da fonte, pode ser instrumento de impunidade criminal. E como salientou também, presidente, Vossa Excelência, a colegialidade desse tribunal saberá reafirmar isso em julgamento pela primeira turma do Supremo Tribunal Federal de eventual recursos dos investigados.
1: Flávio Dino também se manifestou nesta quinta-feira, se dirigindo ao presidente do tribunal.
5: Agradeço a manifestação de Vossa Excelência em nome do tribunal, que repõe os fatos nos dois trilhos adequados. O primeiro é aquele relativo à legítima investigação de hipotéticos crimes. O outro é a proteção que existe e sempre existirá ao regular exercício da profissão e não, obviamente, a eventuais coautorias de delitos.
1: Entidades jornalísticas reagiram às medidas decretadas por Moraes, que quebraram o sigilo da fonte.
6: É fundamental, no caso do jornalismo, para que se faça apurações no jornalismo investigativo, por exemplo, né? para se expor situações que envolvam corrupção. Sem o sigilo da fonte, sem a tranquilidade da fonte, nós não teríamos aquele caso famoso dos Estados Unidos, Watergate, por exemplo, né? Que talvez seja a mãe de todas as grandes investigações jornalísticas que acabou levando a renúncia do presidente Nixon.
0: Em nota, a defesa do ex-secretário Raimundo Cutrim disse que não teve acesso aos autos e afirma que seu cliente permanece à disposição da justiça para os esclarecimentos necessários. O advogado do ex-secretário de São Luís, Diogo Diniz Lima, disse que seu cliente não conhece Raimundo Cutrim e que não forneceu informações a Luiz Pablo, a quem fez um empréstimo de 100 mil reais. A defesa de Luiz Pablo não retornou os nossos contatos. Savarese, até onde essa investigação pode avançar sem transformar a apuração de um suposto crime num mecanismo para revelar a fonte que nós, jornalistas, utilizamos para fazer as nossas matérias?
7: Para nós mesmos jornalistas, é muito difícil, às vezes, traçar o limite entre quem faz jornalismo, quem é jornalista, quem faz uma coisa ou outra, né? Mas tem uma coisa que eu acho que a maioria dos jornalistas vai concordar, é que a gente não quer que um juiz da Suprema Corte defina o que é jornalismo e quem é jornalista, né? Então, por isso, essas reações, que são reações na medida do que foi tomado pelo ministro Alexandre de Moraes, se quisesse uma discussão mais longa, mais prolongada sobre o papel desse jornalista em específico, com certeza a gente teria mais elementos para julgar o que ele faz, se ele faz jornalismo, se ele faz lobby, se ele usa a profissão de uma maneira indevida. Agora, quando chega na medida de quebrar o sigilo de uma fonte tão rapidamente, com base numa canetada, sem uma análise mais profunda, inclusive do papel do jornalismo na sociedade do Maranhão, né, fica parecendo que é uma decisão basicamente para defender um ministro da própria corte, como muitas outras que a gente já viu nos últimos anos, né, medidas que são tomadas para proteger a corte de agentes da sociedade que tenham críticas aos seus ministros, aos seus gestores, e que também acabam influenciando outros juízes, e em especial num período eleitoral, para tomar medidas contra outros jornalistas. E aí a linha fica ainda mais apagada, né? Porque temos aí na Lava Jato, muitos anos atrás, casos assim de jornalistas que foram processados indevidamente. Temos no interior do Brasil muitos blogueiros ou muitos que têm podcasts e fazem denúncias importantes sendo calados por prefeitos ou por deputados. Então, acho que essa medida veio num mau momento. Espero que o Supremo reponha isso na medida em que seja necessário.
0: Senis, o Fachin defendeu o sigilo da fonte e o Alexandre de Moraes disse que esse sigilo não pode permitir que jornalistas cometam crimes. Os dois têm pontos importantes, né? Como equilibrar isso?
8: Eu vou muito na linha do Maurício. Assim, se a gente não tivesse histórico recente de abuso do Supremo em várias questões, inclusive na infindável, né, função de investigar a questão das fake news, etc., a gente poderia olhar esse caso de maneira isolada e ver as peculiaridades dele e até talvez justificar, né? Como diz o Felipe Recondo, jornalista que cobre muito a Suprema, ele diz: o Supremo está muito sensível a essa ideia de estarem sendo perseguidos, e toda hora que entra um tema sobre perseguição, eles colocam numa caixinha e tem muita exceção. Como o histórico está muito ruim, o timing é pior ainda, porque nós estamos no começo de um processo eleitoral, né? A campanha começa oficialmente domingo. Eu acho que aí fica muito complicado pensar essa exceção e olhá-la como peculiaridade, e não como uma tendência que, infelizmente, eles estão seguindo. Agora, vale prestar atenção sobre blogueiros e jornalistas. Blogueiros, infelizmente, como muitas coisas na internet, estão bagunçando as linhas tradicionais que a gente tinha de controle da sociedade sobre liberdade de expressão e etc. Está cruzando essa linha. De novo, o momento é péssimo e a imagem atual do Supremo não permite uma exceção, mas tem que prestar atenção isso no futuro.
0: Flávio Bolsonaro teve problema para registrar a própria candidatura para a presidência da República hoje no Tribunal Superior Eleitoral. O nome do senador apareceu no sistema do TSE como filiado à Missão e não ao Partido Liberal. A confusão foi resolvida, mas o caso será investigado pelas autoridades.
9: Foi através das redes sociais que o candidato do PL à presidência da República, Flávio Bolsonaro, denunciou nesta quinta-feira que o partido dele não conseguia fazer o registro da candidatura na Justiça Eleitoral porque ele estava registrado como filiado ao partido Missão.
10: Vocês viram aí que fraudaram a minha filiação partidária. O sistema vai tentar de tudo para me parar, mas não vai conseguir não, porque Deus está no comando. E a gente junto vai resgatar o nosso Brasil.
9: Após a denúncia de Flávio, o Tribunal Superior Eleitoral informou que a filiação dele ao Partido Missão não foi fruto de hackeamento do sistema de filiação partidária, mas sim de uso indevido da ferramenta por parte de alguém que possuía as credenciais da legenda para efetivar filiações. O presidente do TSE, ministro Cássio Nunes Marques, enviou uma representação à Procuradoria-Geral Eleitoral Federal e determinou instauração de inquérito por parte da Polícia Judiciária. O partido Missão, que tem como candidato à presidência Renan Santos, também divulgou uma nota informando que foi vítima de uma tentativa de filiação fraudulenta de Flávio Bolsonaro e que o sistema, ao notar a fraude, tentou realizar no mesmo dia o cancelamento da filiação, que foi rejeitado pelo TSE. O partido diz ainda que o gabinete de Flávio foi informado dessa tentativa de filiação no dia 2 deste mês. Depois, durante uma transmissão ao vivo nas redes sociais, o secretário-geral do Missão disse que o sistema identificou dados divergentes no cadastro.
11: Assim que eu cadastrei a filiação, então já ficou lá registrado no sistema do TSE, eu consigo ver as informações do filiado. Então, foi feito o cadastro e no sistema, depois foi feito o cadastro, deu para ver lá que era do senhor Flávio Nantes Bolsonaro, deu para ver lá que o CPF, inclusive, não batia com o que estava informado no nosso sistema, e isso gerou o que a gente chama no nosso processo, que é a reversão da filiação. O sistema do TSE, na hora de fazer essa reversão da filiação, ele mostrou aqui o código 403, falando que não tem permissão para acessar o recurso.
9: O deputado federal do Missão de São Paulo, Kim Kataguiri, que é vice-presidente do partido, mostrou os e-mails trocados pelo sistema com o gabinete de Flávio Bolsonaro e afirmou que não houve resposta.
12: O nosso sistema acusou essa filiação para o TSE e o TSE não deixou nós negarmos essa filiação.
9: Pouco depois do pedido do PL para a exclusão da filiação de Flávio Bolsonaro ao Missão, o próprio presidente do Tribunal Superior Eleitoral, ministro Nunes Marques, determinou o cancelamento e restabeleceu de imediato o registro do senador no PL. A decisão também liberou o sistema do TSE para que a campanha pudesse registrar a candidatura de Flávio à presidência da República. Em 2023, o presidente Lula ficou filiado ao PL por 6 meses. Uma investigação da Polícia Federal descobriu que o sistema do TSE não foi hackeado, mas a inserção ilegal foi feita por um adolescente usando o login de uma advogada do Partido Liberal. Após esse episódio, o sistema de filiação do TSE foi alterado.
0: Nós entramos em contato com a assessoria de Flávio Bolsonaro sobre as afirmações do Partido Missão, mas até o momento não tivemos retorno. Ô Senise, eu acho que as perguntas que a investigação vai tentar responder é por que isso foi feito e quem fez isso, né? Como é que você avalia esses acontecimentos no dia de hoje?
13: Acho que tem duas dimensões. Tem um pouco a questão operacional, né? Se tem a falha de fiscalização, o que aconteceu, tudo indica que foi alguém dentro do Partido da Missão que tinha o código e que fez esse acesso por molecagem, por qualquer coisa do gênero. E tem disputa, Missão, e tem um conflito com a família Bolsonaro clássico, conhecido, forte, agressivo. Talvez tenha feito isso para gerar aí um momento de campanha. Agora, tem uma outra dimensão, que é o Flávio e uma parte aí dos seus seguidores usarem isso para voltar a dizer da fragilidade do sistema eleitoral brasileiro e como eu estou sendo perseguido, preste atenção que vai ter outros. Olha, é péssimo. Para a democracia, esse tipo de questão é péssimo. É péssimo. Eu acho que tem dimensões aí internas do Missão, que precisa entender quem que está fazendo essa brincadeira aí, mas, de fato, tem um impacto ruim para o debate público.
0: O Savarese, como é que você avalia isso? Porque o vídeo, né, a matéria até mostrou... do Flávio falando que o sistema vai tentar impedir, né? Já houve ali em algumas semanas um ataque às urnas eletrônicas, vai se criando ali um clima, né?
14: É um caldo, né? Porque tem muita gente já esperando que haja muito mais processo da candidatura Flávio Bolsonaro no TSE para questionar absolutamente tudo, para que chegue no final do processo e aí haja um questionamento ainda mais amplo sobre o processo como um todo, né? Ele já negou esses rumores um tempo atrás, mas acho que a atitude da campanha dele, muitas vezes, em buscar esse conflito e buscar esse questionamento até de questões que são procedimentais, né? Enfim, o registro da candidatura dele nunca teve em risco, né? O prazo termina amanhã, esse é um tipo de erro que é facilmente corrigido pelo próprio tribunal.
0: Como,
14: né?
0: Foi?
14: Como foi, inclusive por um tribunal que é presidido por um ministro do Supremo, indicado pelo pai dele. O ministro Cássio Nunes, então acho que é difícil ele se manifestar dessa maneira e criar uma outra expectativa que não seja, ele vai questionar o processo até o final e isso obviamente gera preocupações não só no Brasil, mas também de como outros países vão receber esse questionamento dele, né?
0: A Polícia Federal realizou uma operação contra um possível esquema de lavagem de dinheiro envolvendo empresas de apostas online. Entre os alvos estava o advogado Nelson Williams.
15: 17 mandados de busca e apreensão foram cumpridos em São Paulo, Rio de Janeiro, Sergipe, Paraíba e Paraná. Mais de R$1 bilhão foi bloqueado. Agentes da PF estiveram na mansão de Nelson Williams, na zona oeste de São Paulo. Dono de um dos maiores escritórios de advocacia empresarial do país e conhecido por ostentar um padrão de vida luxuoso nas redes sociais, ele é suspeito de ser operador financeiro de um grupo empresarial do Nordeste para ocultar a origem e a destinação de dinheiro da exploração de jogos de azar e de apostas esportivas. Williams também é investigado por transações suspeitas com os donos de uma casa de apostas online, a PixBet. Segundo a PF, uma delas é um negócio envolvendo um helicóptero apelidado pelo grupo de Betcóptero, que foi comprado pelo advogado por cerca de R$30 milhões. Em setembro do ano passado, o advogado também foi alvo de operação que apura os desvios do INSS. Em nota, a defesa do advogado disse que a relação com a PixBet é estritamente profissional e decorre da prestação de serviços de advocacia e que repudia qualquer tentativa de associar a atuação profissional de seus advogados às atividades ou condutas atribuídas a seus clientes. A PixBet também é investigada. Recursos de apostadores da plataforma teriam sido utilizados para lavagem de dinheiro e evasão de divisas em um esquema de compra de criptoativos e troca de remessas de dinheiro entre empresas brasileiras e estrangeiras. Os suspeitos também são acusados de crime contra o Sistema Financeiro Nacional.
0: A defesa da PixBet não respondeu aos nossos contatos. Veja a seguir, imprensa relata más condições em porta-aviões americano que está em alto mar há 250 dias por causa da guerra no Oriente Médio. E veja também, candidatos escolhem redutos políticos para o início da campanha eleitoral no domingo. A gente volta já.

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3: A campanha eleitoral começa oficialmente no próximo domingo. Os candidatos mais bem colocados nas pesquisas escolheram redutos políticos para dar o pontapé inicial à corrida pela presidência da República.
4: Os seis candidatos planejaram atos públicos em seus berços políticos para inaugurar a campanha. Lula escolheu o estado de São Paulo para o pontapé inicial. O presidente vai até o estádio da Vila Euclides, em São Bernardo do Campo, na Grande São Paulo. Foi ali que o petista começou a carreira política, como líder do movimento sindical, no fim da década de 70. A campanha vai apostar nos feitos sociais e econômicos do atual governo e na defesa da soberania nacional. O atual vice-presidente, Geraldo Alckmin, que também é o vice na chapa de Lula, confirmou presença. Flávio Bolsonaro estará no Rio de Janeiro no próximo domingo. O senador do PL vai fazer um comício na orla de Copacabana. O bairro abrigou os eventos de maior público do pai dele, o ex-presidente Jair Bolsonaro, que a campanha vai exaltar. Candidatos a deputados e senadores devem participar do evento. O candidato do PSD, Ronaldo Caiado, vai começar a corrida à presidência em Goiás. O ex-governador do estado vai fazer uma carreata que passará por 5 cidades no entorno do Distrito Federal. Ele quer enfatizar os resultados de sua gestão e apostar na segurança pública como principal tema de campanha. O candidato do Novo, Romeu Zema, começará a campanha em Minas Gerais. O ex-governador do estado vai a Montes Claros, a 5ª cidade mineira mais populosa. A escolha é estratégica, já que o município fica perto da divisa com a Bahia, reduto do PT. Zema pretende focar em temas como privatização e a criação de um regime de contratação alternativo à CLT. Outro candidato que vai iniciar a campanha em Minas Gerais é Augusto Cury, do Avante. O escritor, que lançou a pré-candidatura em Belo Horizonte, optou pela cidade de Santa Luzia, na região metropolitana. Entre as bandeiras apresentadas por ele estão um incentivo ao microempreendedorismo, ao cooperativismo e à agricultura. Já o lançamento da campanha do candidato do Missão, Renan Santos, será em São Paulo. O Largo São Francisco, no centro da capital paulista, onde está a Faculdade de Direito da Universidade de São Paulo, será palco do comício. Foi lá que Renan estudou e começou a política estudantil. Renan aposta na segurança pública, com foco no eleitorado liberal e conservador.
5: Que há uma diferença substantiva entre, por exemplo, participar de um debate em que um candidato é questionado por jornalistas, é questionado pelos adversários, de um ambiente seguro em que você pode controlar as variáveis. É por isso que sim, né? Você já começa num ambiente seguro, confortável, para que você consiga também transparecer tranquilidade e, sobretudo, confiança.
3: começo mais seguro, né, Senes? Ali vão pregar para convertido, basicamente, né?
6: Eu acho que é simbólico, né? Cada um tentar mostrar de onde vem, qual é a sua vertente política, quem é a sua base, né? Eu acho que tem uma questão simbólica. Não tem um impacto eleitoral significativo. De fato, vai reunir convertidos já. Mas eu acho que é importante você calibrar a escolha do cara, onde ele está indo, e segundo, tentar ver o discurso de inaugural da campanha, o qual que você exemplo. Muito possivelmente, eles vão usar nesse primeiro evento a narrativa, o eixo principal da narrativa deles. Talvez por isso seja mais interessante do que o evento em si.
3: Ô, Savarese, você acha que tem efeito essa coisa ainda presencial? Fala muito-se de redes sociais, né? Uhum. Mas você acha que esse corpo a corpo ainda tem força?
7: Ainda tem força, porque, enfim, a rede social sem a rua não se basta, né? Isso, qualquer cientista político que está acompanhando processos do mundo inteiro vai ver que se você não tiver pessoas que estão nesses eventos, indo depois bater na porta do amigo para pedir voto, falar o argumento no bar, isso tudo pode se perder se ficar só num argumento de mídia social, né? Mas são momentos bem diferentes dos dois, apesar de ser um domingo, né? Que é muito raro uma campanha começar assim num domingo com um ato grande, né? 4 anos atrás eu estava lá, o presidente Lula começou na fábrica da Volkswagen, no pátio, às 3 horas de uma terça-feira. O que ele falou ali se perdeu, né? O que deu para usar na hora eleitoral, ele conseguiu ainda ter uma rebarba ali, mas foi só isso. Acho que domingo agora vai ter um pouco mais de atenção para os dois, só que num momento diferente. O presidente Lula, na provavelmente última campanha da sua vida, iniciando um processo para dizer assim, olha, o que eu posso fazer de diferente do que eu já fiz nesse tempo todo? E o Flávio Bolsonaro vai se apresentar mesmo como candidato a presidente para um público maior em Copacabana, algo que ele sempre fez ao lado do pai, ele aprendeu a participar desses movimentos como um coadjuvante, agora o papel de liderança é dele, então acho que vai ser bom momento para a gente observar como eles se comportam, né?
3: E tanto Lula quanto Flávio, em lugares grandes, né? Um em Copacabana, outro na Vila Euclides, que tem esse simbolismo todo, imagens para a campanha eleitoral com certeza serão feitas nesses locais, né?
7: Com certeza, acho que no caso do presidente Lula tem um elemento maior aí, porque, enfim, acho que ele também não está falando só com essa eleição, ele está tentando falar um pouco com a história, daqui 50, 60 anos, acho que vai ter imagens do que aconteceu nas greves do ABC e o que aconteceu nesse último ato grande no estádio da Vila Euclides, onde ele já teve muita visibilidade por muitos anos, né? Mas no fim das contas, depende tudo do resultado da eleição, né? Se ele perder essa eleição, esse ato vai ser visto de uma maneira, se o candidato Bolsonaro perder a eleição também, os atos de apresentação dele vão ser vistos de outra maneira. Acho que a gente está ainda num processo bem lento para que eles botem a sua plataforma para as pessoas decidirem como votar numa eleição que tende a ser muito apertada.
3: O secretário de Defesa dos Estados Unidos negou uma crise de saúde mental entre a tripulação do porta-aviões Abraham Lincoln. Segundo a imprensa britânica, marinheiros que estão há mais de 250 dias a bordo por causa da guerra com o Irã tentaram se jogar ao mar.
8: A reportagem cita duas publicações importantes especializadas em assuntos militares, que relatam várias tentativas de marinheiros de pular no mar à medida que as condições precárias e o estresse psicológico a bordo do porta-aviões Abraham Lincoln atingem um ponto crítico. Em reunião com lideranças da Marinha norte-americana, a esposa de um militar que está confinado contou que o marido enviou uma mensagem dizendo que espera não acordar amanhã. A tripulação, formada por 5 mil marinheiros e fuzileiros navais, já completou 250 dias seguidos sem atracar em terra firme, um recorde para um porta-aviões nos tempos modernos. A missão inicialmente seria de 7 meses no Oceano Pacífico, mas foi redirecionada para o suporte na guerra contra o Irã. O senador democrata Richard Blumenthal enviou uma carta ao Pentágono cobrando explicações sobre as condições a bordo. Além da deterioração da saúde mental dos tripulantes, há relatos de água contaminada, escassez de comida e problemas de estrutura. Em visita ao Panamá, o secretário de Defesa dos Estados Unidos, Pete Hegseth, rebateu as reportagens. Disse que os relatos distorcem completamente a situação no porta-aviões. E disse que garante que cada navio, tripulação e capitão tenham tudo o que possa ser oferecido pelo país. Segundo a imprensa norte-americana, outro porta-aviões, o George Washington, teria sido enviado ao Oriente Médio para substituir o Abraham Lincoln. Em outro desdobramento do conflito no Oriente Médio, o jornal The Washington Post revelou que a CIA tinha pouca confiança na ameaça iraniana de atacar o avião do presidente Donald Trump na Turquia. A agência tratou com dúvidas e ceticismo a informação passada pela inteligência israelense. Nesta semana, Trump confirmou ter sido retirado às escondidas do Air Force One e levado para outra aeronave quando deixava a Turquia depois da cúpula da OTAN no mês passado. O presidente foi transferido em um caminhão de suprimentos. O avião presidencial, no alvo da suposta ameaça iraniana, seguiu com jornalistas e autoridades do governo a bordo. Donald Trump explicou que seguiu as orientações do serviço secreto e das Forças Armadas. Eu faço o que eles mandam, completou.
3: Rosenes, transparência não é o forte do governo Trump, então negar o que a imprensa está publicando não é o suficiente para afastar uma crise, né? Mas nessa matéria a gente tem a questão do navio e também essa questão dos aviões. Essa crise causada pela guerra do Irã, qual que é o tamanho dela, a seu ver, nesse momento?
9: Assim, nós estamos falando da maior máquina militar da história humana, assim, não dá para achar que eles estão com probleminhas de militar, tá certo? Eles sozinhos, os Estados Unidos, tem um orçamento militar que é igual à soma de todos os outros orçamentos militares, incluindo China, Rússia, etc. É uma desproporção gigantesca. Então, assim, temos que botar muito em termos relativos essas crises, assim. Agora, é verdade que eles têm operações simultâneas e permanentemente, né, em 6, 7, 8 lugares do mundo. A gente está olhando aqui a questão da guerra do Irã, mas eles estão operando na África, estão operando aqui na América Latina. Assim, é uma máquina de guerra de tamanho desproporcional. Eles têm 6, 7 porta-aviões desses que nós estamos vendo permanentemente, cada um em uma parte do mundo. Então, é uma coisa muito sofisticada. Então, pode ser, obviamente, tem problemas de operacionais, não são muito comuns, mas tem problemas operacionais. Então, eu colocaria dentro dessa dimensão. A máquina de guerra está intocada, né? Agora, do ponto de vista específico da questão do Irã, o que aconteceu é o seguinte: os Estados Unidos está levando um baile nessa guerra, porque imaginaram que ela seria de curta duração. E que a capacidade de ameaçar, que chegou a ser, né, nos termos do próprio presidente Trump, vamos eliminar essa civilização persa, né, do Irã, foi um tiro na água impressionante. Então, nesse sentido, do ponto de vista do cálculo desse conflito, os Estados Unidos estão sofrendo uma enorme derrota. Agora, esses problemas operacionais ali sempre existiram, tem que ser opaco mesmo, nós estamos falando em defesa e segurança, não dá para ser, tá? Isso não pode ser transparente, não, tá? Agora, isso não tira a questão de que, no caso do Irã, estão levando um baile e esse baile não acabou ainda.
3: Essa Valéria, como é que você vê o papel da imprensa, né? Na cobertura do que está acontecendo realmente?
7: Bom, muito importante não só por essa história que a gente acabou de ver, mas também por conta do problema que os Estados Unidos têm tido com seus mísseis usados ali no teatro de operações do Irã, hoje em baixa muitos deles, e foi a imprensa que conseguiu noticiar isso pela primeira vez, de ter até os relatos que o presidente Trump ficou surpreso, foi cobrar o Peter Hegseth por causa disso. Acho que se não tivesse imprensa livre nos Estados Unidos, o que a gente consegue ainda ver, numa certa medida, boa parte desses relatos não existiriam, até porque os militares, como tem uma tradição grande em não revelar todos os seus segredos, até por questões estratégicas, né, não teriam como fazer isso de outra maneira. Agora, acho muito interessante também que depois do caso do avião, né, a porta-voz do presidente Trump tenha dito que está saindo do governo, era uma face do governo, inclusive, para repetir algumas dessas inverdades, para ser muito generoso com ela, né? O que também demonstra que a confiança não só da imprensa, não só a confiança dos militares no governo Trump está em baixa, mas até de alguns apoiadores muito próximos, né?
3: Veja a seguir, investidores estrangeiros retiram 12 bilhões de reais da Bolsa Brasileira em agosto. E veja também, o governo dá início ao processo de reciprocidade contra os Estados Unidos por conta do tarifaço. A gente volta já.

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5: O governo brasileiro anunciou hoje a abertura do processo de reciprocidade contra os Estados Unidos por causa das tarifas impostas pelo governo Donald Trump a produtos nacionais em julho. As taxas de 25% afetam os setores de madeira, móveis, máquinas, calçados, produtos cerâmicos, açúcar. Com a ação brasileira, os importados norte-americanos que entrarem no país também devem ser sobretaxados. Apesar da adoção da reciprocidade, o Palácio do Planalto diz que vai continuar buscando uma saída diplomática para o tarifaço. O investidor estrangeiro está tirando dinheiro do Brasil. A saída de divisas da Bolsa neste mês já chega a 12 bilhões de reais. A mudança de direção reflete a guerra no Oriente Médio e as dúvidas sobre as eleições e as contas públicas do Brasil.
6: Os números acenderam um sinal de alerta no mercado. O saldo de recursos vindo do exterior em agosto está negativo em quase 12 bilhões de reais. O resultado é o reflexo da escalada do conflito no Oriente Médio. Em momentos de crise internacional, quem investe prefere tirar o dinheiro de países emergentes, como o Brasil, para buscar aplicações consideradas mais seguras, como o dólar e os títulos americanos. Além disso, a guerra traz o risco de aumentar a inflação no mundo todo. Quando os preços sobem, os bancos centrais demoram mais para baixar os juros. Por aqui, a expectativa do mercado era de uma redução mais rápida da taxa Selic, o que deixaria as ações de empresas brasileiras atraentes. Como a queda dos juros ficou menor do que o previsto, a renda fixa continua pagando bem e tira o brilho da bolsa.
7: Estamos em um ambiente ainda muito turbulento no mundo, não é? Com essas indefinições em torno do conflito, essas idas e vindas, um ambiente de juros altos lá fora e o temor, o risco que o Fed nos Estados Unidos suba os juros nos próximos meses. Esse é um fator que também tira um pouco do interesse, não é? Em relação a países emergentes de forma geral, mas claro que particularmente em relação ao Brasil tem alguns pontos também que tem contribuído com essa volatilidade.
6: Como, por exemplo, a proximidade das eleições presidenciais e as incertezas sobre o orçamento do governo. Para que o saldo do ano...
5: Ocenis, queria te ouvir. Existem várias coisas que estão sendo levadas em consideração pelos investidores?
8: Sim, eu acho que isso que a gente está vendo agora é um certo ajuste. Teve lá uma onda de investimentos no Brasil. E quando fala em investimento externo, nesse caso é investimento financeiro, né? Não é externo direto, que é aquele que vai para a produção, né? Um investimento que ele é muito... O Brasil tem o mercado de capitais aberto, tem a conta de capitais aberta, então isso é muito fácil, o nosso câmbio flutua livremente. Então ele é muito sensível, é um mercado muito a risco. O mercado brasileiro, de todo esse... Né? A gente fala da Bolsa, mas a Bolsa é relativamente pequena para o mercado internacional. Então, um pequeno movimento no mercado americano, europeu, para o Brasil é muito grande, ele mexe no ponteiro, né? Então, mas como ele comentou, nós temos um juros gigantesco no país, tá certo? Estamos falando em termos reais, quase 8%. Não existe nada semelhante no mundo para um país com a economia razoavelmente arrumada como um país, como o Brasil. Então, ele atrai muito cara. Quem fala 8% ao ano, eu quero. Obviamente que esse modelo do país atraiu bastante, e tem atraído recursos, mas não é que ele é incomparável com outros investimentos igualmente interessantes que existem por aí, seja na Bolsa de Valores, na área de inteligência artificial, você tem outro, ele está concorrendo permanentemente. Então, o que você tem, Eva, agora é uma certa desconfiança, talvez, com a sustentabilidade no padrão atual da nossa gestão da dívida, tem um certo questionamento se a taxa de juros vai realmente conseguir fazer essa, mesmo no patamar alto, ainda vai fazer com que o Banco Central consiga, e o Tesouro Nacional, consiga ficar rodando essa dívida, tem um questionamento sobre isso, e aí tem um ajuste. Mas, assim, a Reserva Internacional do Brasil é gigantesca, tá certo? É 450 bi, então você não tem um risco de uma corrida contra a moeda brasileira. A gente tem um superávit comercial muito estrutural, assim, de agronegócio, de energia, de mineração, etc. Então, não é que a gente vai faltar dólar amanhã, mas está tendo uma correção do ponto de vista da expectativa dos retornos aqui em relação a outros, inclusive os títulos americanos, né?

0: que a indicação recente é de que vai continuar com juros menores, muito menores que o brasileiro, mas a risco zero. Então,
1: Savarese, queria te ouvir sobre essa matéria, que, né, essa notinha antes da matéria, sobre a reciprocidade. Né? Dá para inferir qual que vai ser a reação dos Estados Unidos diante desse posicionamento do Brasil?
2: Bom, no texto que a presidência enviou, ela diz lá que é um sinal de que ela está buscando diálogo e negociação com o governo americano e que esse é só um passo inicial, que vai haver consultas diplomáticas dos dois lados e tal. Não é uma nota provocativa, né? Eles estão basicamente dizendo que existe um processo a ser seguido e que esse processo está ali iniciando com esse pedido de consulta. Mas acho que é muito difícil, pelo que a gente tem visto também dos colegas que cobrem lá o Departamento de Estado, né, que alguns sinais do Brasil sejam vistos só como um passo a mais, porque eles podem ser usados como mais uma justificativa para uma reação desproporcional. Né?
1: Veja a seguir, chegada do Super El Niño deve pressionar a inflação no Brasil e no mundo. E veja também, equipe econômica estima que projeto de lei que reduz impostos federais sobre os combustíveis deve gerar um alívio de 10 bilhões de reais em despesas obrigatórias em 2027. A gente volta já.
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5: A Agência Climática dos Estados Unidos faz um novo alerta. Há 95% de chance do El Niño atingir uma intensidade muito forte nos próximos meses. A chegada do fenômeno climático já preocupa autoridades e vários setores produtores. Economistas preveem que o El Niño vai pressionar o preço de alimentos e, consequentemente, a inflação.
6: Secas intensas no norte e no nordeste, chuvas irregulares e severas no sul e sudeste, aumento de ondas de calor extremas nas regiões centro-oeste e sudeste. As previsões climáticas para os próximos meses, segundo o Instituto Nacional de Meteorologia, são preocupantes. O El Niño está em curso desde junho. E há 95% de chances dele ocorrer entre outubro e dezembro. É o que afirma o Centro de Previsões Climáticas norte-americano. Se as previsões se confirmarem, será um dos El Niños mais fortes da história, considerando os fenômenos registrados desde 1950. O último a ser classificado como muito forte foi entre os anos de 2015 e 2016, com um prejuízo devastador para agricultores de várias regiões do Brasil. Na época, 16 culturas sofreram perdas de produtividade. A situação atual não é diferente. A Associação de Agricultura Sustentável está preocupada com a mais importante fronteira agrícola do Brasil. Se não chover na região de Mato Piba, entre o Maranhão, Tocantins, Piauí e a Bahia, é provável que haja uma perda de 20% no cultivo de soja. Outras culturas também podem ter impactos negativos. Pesquisadores afirmam que no Nordeste, anos de El Niño reduzem o rendimento do arroz em cerca de 11% e o do feijão em cerca de 6%. No Norte, os recursos são de aproximadamente 4% no arroz e 6% no feijão.
7: Às vezes pode acontecer nas áreas que tem muita chuva, você ter um impacto em hortifruti, granjeiro também, tomate, cebola, batata, porque aquele cinturão agrícola que é produzido no redor da cidade... Cenário muito ruim de El Niño pode levar a inflação no ano que vem para alguma coisa entre 9% e 11% no ano como um todo. Podem fazer com que os preços acabem subindo e o consumidor pagando, no geral, um preço pelo alimento mais caro ano que vem do que está pagando esse ano.
6: Uma das ferramentas para mitigar as perdas causadas pelos eventos climáticos extremos no campo é o seguro rural. Um estudo da FGV Agro apontou que países como a Espanha têm uma cobertura que chega a 90%, enquanto a área brasileira segurada é de 4%.
7: Essa questão do seguro rural tem que entrar com mais força. Não está ainda tão presente assim, e a chance da gente ter mais agricultores, especialmente pequenos, com perdas ao longo desse processo, infelizmente, é muito grande.
5: O Senis, 95% de chance de ser muito forte não é uma estatística desprezível,
8: não,
5: né?
8: Não, sem dúvida.
5: Qual que é o peso dos alimentos quando a gente pensa em inflação?
8: Eu acho que tem a questão do alimento, onde a matéria se baseou, mas a questão da variação aí das chuvas, seja para muita chuva ou pouca chuva, isso desorganiza muitos outros sistemas produtivos. Por exemplo, a área de energia, a gente sabe que você teve, 2 anos atrás, um problema de produção de energia pelas hidrelétricas por conta do volume das águas. Se toda a parte de hidrovias, elas ficam comprometidas. A gente teve um período que a nossa hidrovia Paraná ficou parada, né? Isso aconteceu no norte também. Você tem o problema de desastres, porque ele para de chover num lugar, chove demais no outro, você tem inundação, você tem problema de estradas, pontes, a parte de transmissão de elétrica. Ou seja, você tem um efeito combinado de uma mudança dessa, que ela é bastante mais ampla do que a questão agrícola. A agrícola acho que é muito evidente e tem essa conexão direta com a inflação, que é o custo do alimento subir. E como nós estamos falando de uma desorganização que não é só local, ela pega uma parte importante do planeta, se desorganiza não só o sistema produtivo brasileiro, agrícola, mas de outros tantos países, né? Então, tem um impacto potencial importante de desorganização econômica, do qual a inflação via alimentos é um deles só.
5: Essa avaliação, falando de 2027, que vai ser o primeiro ano do novo governo, né? Começar com um cenário hipotético, claro, né? Mas provável. Assim, pode ser desafiador para o próximo governante.
9: Com certeza. Eu lembro que quando teve aquela crise no Rio Grande do Sul com chuvas muito amplas, agricultores que tinham ali um período de plantio, por exemplo, de tomate, perderam o ano, né? Então,

0: em 2027. A medida, aprovada ontem pelo Congresso, é resultado de um amplo acordo entre a cúpula do Legislativo e o governo.
1: O projeto de lei complementar, aprovado primeiro na Câmara e em seguida no Senado, prevê a redução de impostos sobre a gasolina, diesel e outros derivados do petróleo como forma de compensar a alta de preços provocada pela guerra no Irã. Como o Brasil é um grande produtor, a disparada no preço do combustível aumentou a arrecadação, que agora vai permitir a desoneração do setor. Para o etanol, a lei ainda vai garantir benefícios fiscais, como subsídios de até R$1,2 bilhão.
2: Basicamente é inibir um pouco o efeito do diesel, do aumento especialmente do diesel. Ele vai acabar beneficiando ali os outros combustíveis, né? Especialmente biodiesel, gasolina também, mas acho que o ponto principal é o diesel, porque ele afeta muito a indústria como um todo.
1: Apresentado originalmente para reduzir os impactos dos conflitos no Oriente Médio, o projeto ganhou dispositivos para diminuir a rigidez no orçamento público. Segundo o ministro da Fazenda, Dario Durigan, a previsão é de que as medidas garantam a contenção de cerca de 10 bilhões em despesas obrigatórias em 2027.
3: São medidas importantes que respeitam os nossos compromissos sociais, respeitam a evolução, o crescimento de uma série de garantias e recursos, mas ao mesmo tempo nos garante maior equilíbrio, maior compatibilidade dessas obrigações todas com a peça orçamentária, que inclusive a gente vai apresentar no fim do mês de agosto.
1: A legislação aprovada permite, por exemplo, que parte das despesas com projetos estratégicos de defesa nacional fiquem fora do teto de gastos e da meta de resultado fiscal primário do governo neste ano. O texto aprovado pelo Congresso, que ainda precisa ser sancionado pelo presidente Lula, também autoriza a União a antecipar para este ano até 3 bilhões dos recursos do Fundo Social relativos a 2027, para saúde e educação. Com a nova lei, o governo também pode diminuir em R$8 bilhões os gastos vinculados para a saúde no ano que vem, liberando os recursos para uma contenção de despesas ou para serem usados em outras finalidades. A Constituição determina que 15% da receita corrente líquida da União sejam aplicados na saúde.
2: Ela não cresça acima do que a gente chama do arcabouço, né? Para você conseguir ali ter uma projeção melhor do que a gente chama do déficit primário, né? Então, realmente assim, ele, o piso permanece, mas ele congela o crescimento.
0: O que dá para esperar para o ano que vem com essa dança ali dos números?
4: Olha, pouca coisa. Na verdade, isso aí foi um arranjo amplo, um acordo amplo, que aumenta os gastos nesse ano significativamente, tanto ajustando questões dentro do arcabouço fiscal, como abrindo ainda mais exceções para gastos fora do arcabouço fiscal. Então, assim, tem uma questão eleitoral clara endereçada aqui, não tem a menor dúvida, porque tem impacto eleitoral subir o preço, principalmente dos combustíveis, em outras questões também, antecipa dinheiro para a saúde, etc. E, ao mesmo tempo, ele embute uma mensagem simbólica do governo para o próximo ano, dizendo o seguinte: olha, estou gastando mais aqui, mas estou com uma preocupação fiscal para o ano que vem. Então, esse pacote cumpriu duas funções: uma bem prática, de impacto eleitoral agora, no curto prazo, e uma segunda, mais simbólica, indicando que estaria disponível a ser mais rigoroso e ter algum certo ajuste fiscal ano que vem, né, caso o presidente Lula seja reeleito e essa equipe econômica se mantenha ali, sinalizando que tem temas importantes que eles estão dispostos a mexer, inclusive a questão do gasto em saúde. Então, eu acho que é uma peça de caráter mais político do que econômico.
0: Alguma surpresa, já que a gente está em ano de eleição,
5: acho,
0: né?
5: Acho que a gente tem que chamar as coisas pelo nome. Isso é o uso da máquina, é legal, tem que acontecer dessa maneira para os efeitos da guerra não se expandirem na economia, mas é claramente uma medida que beneficia o presidente Lula, beneficia o presidente da Câmara, beneficia o presidente do Senado, todos esses que, inclusive, nos últimos dias, pareceram estar em bom acordo, né? O presidente da Câmara declarou apoio ao presidente Lula, o presidente do Senado disse que já não tem mais tanto problema assim com o presidente Lula.
0: O amor voltou,
5: o amor retornou,
0: né?
5: Em forma de medidas de máquina eleitoral.
0: E eu agradeço a participação do jornalista Maurício Savarese, correspondente da Associated Press, e do economista e doutor em ciência política, Ricardo Senes. Boa noite.

0: Vinícius, é sempre um prazer recebê-los. A gente termina essa edição com um clipe criado pela inteligência artificial. O artista espanhol Jorge Piquet deu vida a 24 pinturas clássicas. Mona Lisa, os autorretratos de Frida Kahlo e de Van Gogh cantam e dançam ao som de um mambo. O Jornal da Cultura volta amanhã. Uma ótima noite para você.
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1: Às 21h59.
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6: Olá, sejam bem-vindos a mais uma edição do programa da Brasil Jazz Sinfônica. Eu sou Cris Maxud e hoje a gente coloca os holofotes sobre eles, os músicos da orquestra. Porque aqui, cada integrante é solista. Sim, é isso mesmo, todos. Cada naipe tem voz própria. E quando esses músicos vêm à frente, o que a gente ouve é uma combinação de precisão, personalidade e escuta coletiva que é a marca da Brasil Jazz Sinfônica. Para começar, um clássico do repertório popular brasileiro que ganha novas cores nesse arranjo de Ciro Pereira. A gente ouve Da Cor do Pecado, de Bororó, com destaque para Francisco Duarte na trompa e Marisa Silveira no violoncelo. A regência é do maestro Gustavo

Ouvimos Da Cor do Pecado, de Bororó, com a Brasil Jazz Sinfônica, em arranjo de Ciro Pereira e regência de Gustavo Petri, com Francisco Duarte na trompa e Marisa Silveira no violoncelo. Seguimos agora com um dos grandes clássicos da música brasileira, desses que atravessam gerações e continuam se reinventando. Pixinguinha, dele, carinhoso, que aparece aqui em arranjo de Nelson Aires, com destaque para o saxofone de Chico Macedo. A regência é de João Maurício Galindo.

Essa foi Carinhoso, de Pixinguinha, com a Brasil Jazz Sinfônica, em arranjo de Nelson Aires e regência de João Maurício Galindo, com solo de Chico Macedo. E a gente segue com a música de Egberto Gismonti, compositor que transita com naturalidade entre diferentes universos sonoros. Em Palhaço, a orquestra destaca dois de seus músicos, Michel Moraes, na clarineta, e Lourdes Carvalho, na flauta. A regência é de Fábio Prado.

Ouvimos Palhaço, de Egberto Gismonti, com a Brasil Jazz Sinfônica, sob regência de Fábio Prado, com Michel Moraes na clarineta e Lourdes Carvalho na flauta. Na sequência, o samba entra em cena com Quantas Lágrimas, de Manasseia, em arranjo de Edson Alves. O destaque é o trombone de Sidney Borgani, também sob regência de Fábio Prado.

Essa foi Quantas Lágrimas, de Manasseia, com a Brasil Jazz Sinfônica, em arranjo de Edson Alves e regência de Fábio Prado, com Sidney Borgani ao trombone. E a gente muda de clima agora com uma peça do repertório internacional, mas que ganha leitura própria na sonoridade da orquestra. Valsa Brilhante, de George Greene, em arranjo de Ciro Pereira, traz à frente a Marimba, de Glaucia Vidal, regência de Gustavo Petri.

Ouvimos Valsa Brilhante, de George Green, com a Brasil Jazz Sinfônica, em arranjo de Ciro Pereira e regência de Gustavo Petri, com solo de Gláucia Vidal na marimba. De volta à música brasileira, a gente ouve agora Doralice, de Dorival Caymmi, em arranjo e regência de Thiago Costa, com destaque para a viola de Newton Carneiro.

Acabamos de ouvir Doralice, de Dorival Caymmi, com a Brasil Jazz Sinfônica, em arranjo e regência de Thiago Costa, com Newton Carneiro na viola. E a seguir, uma canção que atravessou o teatro, o cinema e a música popular brasileira. Beatriz, de Edu Lobo e Chico Buarque. Aqui, em arranjo de Nelson Aires, ouviremos um timbre pouco habitual como protagonista, o fagote de Patrícia Mastrella. A regência é de Gustavo Petri.

Ouvimos Beatriz, de Edu Lobo e Chico Buarque, com a Brasil Jazz Sinfônica, em arranjo de Nelson Aires e regência de Gustavo Petri, com Patrícia Mastrella ao fagote. Seguimos com Pixinguinha, agora em uma peça vibrante, cheia de energia rítmica. 1-0, em arranjo de Proveta, traz dois solistas, Paula Valente no saxofone e Luiz Gelo no pandeiro. A regência é de João Maurício Galindo.

Essa foi 1-0 de Pixinguinha com a Brasil Jazz Sinfônica, em arranjo de Proveta e regência de João Maurício Galindo, com Paula Valente no saxofone e Luiz Gelo no pandeiro. E para encerrar o programa de hoje, uma peça que brinca com os limites do que a gente entende por instrumento musical. A Máquina de Escrever, de Leroy Anderson, aparece aqui em arranjo de Thiago Costa, com participação de Vinícius Barros e Gláucia Vidal na percussão, incluindo, sim, a própria Máquina de Escrever. A regência é de Ruriá Duprat.

0: E assim encerramos mais esta edição que destacou alguns dos muitos solistas. Sinfônica, uma orquestra única. Os trabalhos técnicos são de Wagner Freitas, o apoio de produção. Muito obrigada pela companhia e até o próximo programa.
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10: 59 minutos.
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13: Programa de estágio da Rádio Cultura Brasil. Nesta semana, a seleção é de Vitor Silva Costa e a apresentação é minha, Thomas Farias. Em seguida, tem Nando Reis.

Essa foi Rita Lee, dela, Roberto de Carvalho e Arnaldo Jabor, Amor e Sexo. Antes, Nando Reis, dele, All Star. Agora, Pluma.

Ouvimos Bluebell, dela, A Mulher Solteira e o Homem Pavão. Antes, Pluma, de Diego Vargas, Guilherme Cunha, Lucas Teixeira e Marina Reis, Mais do que eu sei falar. 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A seguir, Arnaldo Batista.

Com todos os Caetanos do mundo, ouvimos de Júlia Branco, Luiz Rocha e Thiago Braga, Tempo para Dizer. E antes, Luiz Melodia, dele e Perinho Santana, só. Música instrumental e informação na medida certa. De volta para casa, de segunda a sexta-feira, às 6 da tarde. Aqui na Rádio Cultura Brasil. Agora, vem!

Ouvimos Mamundi, dela e Cleison Barbosa, Eu Quero Ser o Mar. E antes, Monique Kessous, dela e Dene Kessous, Vem. 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A seguir, Wilson das Neves.

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1: Ouvimos com Zélia Duncan e Martim da Vila, de Alice Ruiz e Tamara Assunção, É de Estarrecer. E antes, Wilson das Neves, dele e Paulo César Pinheiro, Ensinamento. A seguir, Criolo.

0: Ouvimos Gabriel Moura, dele João Carlos e Valmir Ribeiro, Eu Canto Samba. E antes, Criolo, dele Lá Vem Você. Eu sou Thomas Farias. Nesta semana, sou quem apresenta o programa de estágio da Rádio Cultura Brasil. Seleção musical, Vitor Silva Costa. Trabalhos técnicos, Antônio Silva. Supervisão, Eduardo Weber. Continue ouvindo a programação da Rádio Cultura Brasil.
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5: Meia-noite.
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0: Olá, eu sou Teca Lima e a partir de agora, aqui pela Rádio Cultura Brasileira.

0: Ficamos por aqui. Muito obrigada pela sua companhia. Um beijo e até amanhã.
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Programa de estágio da Rádio Cultura Brasil. Nesta semana, a seleção é de Vitor Silva Costa e a apresentação é minha, Thomas Farias. A música que abre esse horário é Doce Solidão.

Ouvimos Rodrigo Amarante, dele, Tal. E antes, Marcelo Camelo, dele, Doce Solidão. 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Na sequência, Os Mutantes.

Com terno de damas, de gordurinha, vendedor de caranguejo. E antes, Mutantes, de Caetano Veloso, Baby. Seguimos com Sou uma criança, não entendo nada.

Esse foi Frejá, dele Segredos, e antes Lulu Santos, de Erasmo Carlos e Guirgue, Sou uma criança, não entendo nada. Agora, Ney Matogrosso.

Ouvimos com a dupla Luli e Lucina, delas, Cargueiro Japonês. E antes, Ney Matogrosso, de Belchior e Tuca, Sensual. 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Ouça Emílio Santiago.

Ouvimos Pedro Paulo Malta, de Maurício Carrilho e Paulo César Pinheiro, Geraldiana. E antes, Emílio Santiago, de Dorival Caymmi, Hugo Lima e Carlos Ginli, Rua Deserta. Seguimos com Francis Raime e Joyce.

Esses foram Djavan e Sérgio Ricardo, de Chico Buarque, Samba do Grande Amor. E antes, Francis Raime e Joyce, de Francis Raime e Olivia Raime, Coração do Brasil. Uma seleção musical equilibrada, com a presença do novo e do clássico, você encontra aqui, não importa o dia ou o horário. 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Na sequência, todos cantam Sua Terra.

Ouvimos Geraldo Azevedo, dele e Geraldo Amaral, Vou Te Buscar. E antes, Alcione, de João do Vale e Julinho do Acordeon, Todos Cantam Sua Terra. Eu sou Thomas Farias. Nesta semana, sou quem apresenta o programa de estágio da Rádio Cultura Brasil. Seleção musical, Vitor Silva Costa. Trabalhos técnicos, Antônio Silva. Supervisão, Eduardo Weber. Continue ouvindo a programação da Rádio Cultura Brasil.

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5: Seis horas.
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9: Olá, ouvinte, seja bem-vindo. Vamos ouvir Nenete e Dorinho.

Com Nenete e Dorinho, de Nenete Nardelli, ouvimos A Minha Boiada. Na sequência, João Carlos e Maurício.

0: Com Craveiro e Cravinho, a composição de Sebastião César Franco e Paulo Roberto Franco, Origem da Vida. Antes ouvimos com João Carlos e Maurício, de Altair e Maurício, Minhas Origens.
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0: Tonico e Tinoco interpretaram de Teixeirinha Adeus Gaúcha. Antes, com Abel e Caim, ouvimos de Caim e José Russo Adeus por Toda a Vida.
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0: Com Teixeirinha dele, ouvimos Rio Grande Brasileiro, antes com Bueno e Chinito, de Lorival dos Santos e Jota dos Santos. Eu gosto do Rio Grande do Sul.
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Com Tony Lima e Marcelito, ouvimos de João Carreiro e Marcelito, O Choro da Cascata. Antes, com Tavares e Zé Negrão, de Piraci, Tião Carreiro e Lorivaldo Santos, Rio de Lágrimas. Na sequência, Peão Dourado e Douradino.

0: Com Silveira e Barrinha, de Barrinha e João Negrão, ouvimos Triste Lamento. Com o Peão Dourado e Douradino, de José Lemilson e Peão Dourado, Lamento de um Riacho.
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0: Gilberto e Gilmar interpretaram deles Nós é Jeca, Mas é Joia, antes com As Galvão, a composição de Angelino de Oliveira, Tristeza do Jeca.
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0: um cacique pajé, de José Caetano Erba, cacique e russo, ouvimos Fazenda do Braga, com Liu e Léo, deles, Fazenda Campo Grande.
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1: 7 horas.
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0: Bom dia para você que segue aqui na sintonia da Rádio Cultura Brasil. Eu sou a Laura Mayumi, começando com a programação musical desta manhã. Vou abrir hoje com Dona Onete, com Rio de Lágrimas.
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Esse foi o criolo dele, Lá Vem Você. Antes teve Dona Onete, parceria dela com MG Calibre, Rio de Lágrimas. Um bom dia para você que segue na sintonia da Rádio Cultura Brasil. A gente segue com música por aqui. Agora tem Tereza Cristina.

Esse foi o Bruno Moraes cantando composição do Alvaiade, O Mundo é Assim. Antes, Tereza Cristina, Meu Mundo é Hoje, música de Wilson Batista e José Batista.

Essa foi a Marina Lima junto com Alvin L, parceria deles. Deve Ser Assim, música do álbum O Chamado. Antes teve Marisa Monte e Laurie Anderson com Enquanto Isso, composição da Marisa em parceria com Nando Reis. Ótimo dia para você que segue na sintonia da Rádio Cultura Brasil. A gente vai agora com o som do Chico César.

0: Esse foi o grupo Bicho de Pé com ABC do Sertão, música do Luiz Gonzaga. Antes teve o Chico César dele, Comer na Mão. Seguimos agora com Júnior Barreto, A Mesma Rosa Amarela.
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Acabamos de ouvir as duas músicas de carnaval mais tristes do mundo, com Jussara Marçal, Retalhos de Cetim, música de Benito de Paula, e antes, na voz do Júnior Barreto, A Mesma Rosa Amarela, música de Carlos Penafilho e Capiba. E para espantar um pouco agora essa tristeza, a gente segue com Wilson Simonal em Samarina.

Essa foi Saudade dos Aviões, da Paner, ou Conversando no Bar, música de Milton Nascimento e Fernando Brant, aqui com Milton, Esperança Spalding, Maria Gadú, Liane Lajavas e Tim Bernardes. Antes, Wilson Simonal com Samarina, de Antônio Adolfo e Tibério Gaspar. Seguimos nossa programação musical com Paulo Neto interpretando Belchior, Divina Comédia Humana.

0: Esse foi Ney Matogrosso com O Trenzinho do Caipira, música de Heitor Villa-Lobos e Ferreira Goulart. Antes, Paulo Neto com Divina Comédia Humana, música do Belchior. Vamos agora para um rápido intervalo. Já já tem mais música aqui na Rádio Cultura Brasil. Até já.
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2: 7:57.
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5: Um ótimo dia para você que segue por aqui na sintonia da Rádio Cultura Brasil. Estamos de volta com a programação musical desta manhã e eu vou abrir essa hora com César Lacerda, Isso Também Vai Passar.

Esse foi o Tim Bernardes dele, Nascer, Viver, Morrer. Antes teve César Lacerda, parceria de composição dele com Rômulo Frois, Isso Também Vai Passar. Seguindo com nossa programação musical nesta manhã aqui da Rádio Cultura Brasil, agora tem Gal Costa.

Secos e Molhados com Amor, música de João Ricardo e João Apolinário. Antes teve Gal Costa com música de Roberto e Erasmo Carlos, Sua Estupidez. Ótimo dia para você que segue na sintonia da Rádio Cultura Brasil. Vamos seguir agora com o som do Skank.

Ouvimos Lulina e Urso, deles 0,001%. Antes teve Som do Skank, Resposta, de Nando Reis e Samuel Rosa. Na sequência, som da Carina Burr, O Pé.

Essa foi a Céu com Perfume do Invisível. Antes teve Karina Burr, dela O Pé. Seguimos com música aqui nesta manhã da Rádio Cultura Brasil, agora com o som dos Titãs, Comida.

Som do Barão Vermelho, essa foi Pro Dia Nascer Feliz, de Frejá e Cazuza. Antes teve Titãs com Comida, de Arnaldo Antunes, Marcelo Fromer e Sérgio Brito. E a gente segue agora com nossa eterna Rita Lee, Baila Comigo.

Dobradinha de Rita Lee aqui na nossa programação musical. A gente acabou de ouvir com a Letrux, Saúde, música de Rita Lee e Roberto de Carvalho. E antes, a própria Rita, composição dela, Baila Comigo. Seguimos agora com Bide e Fernanda Abreu nesse projeto que fez releituras de músicas do Djavan em ritmo de reggae. Com eles a gente vai ouvir Azul.

0: Aqui na Rádio Cultura Brasil, você ouviu Karnak, Eu Tô Voando, música do André Bujanra. Faço agora um rápido intervalo, já já tô de volta com mais música aqui na Rádio Cultura Brasil.
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1: 9 horas.
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Esse foi o crioulo dele aprendendo a sobreviver. Antes teve Erasmo Carlos e Emicida com Termos e Condições, uma parceria de composição deles. Muito bom dia para você que segue na sintonia da Cultura Brasil. A gente segue agora com Chico Science na

0: Esse foi Caetano Veloso, parceria dele com Jorge Maltner, Homem Bomba. Antes teve Chico Science e Nação Zumbi, também do Jorge Maltner, mas em parceria com Nelson Jacobina, Maracatu Atômico. Na sequência tem som dos África Brasil, Bom Malandro.
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0: Esse foi o som do Rappin' Hood, composição dele, Suburbano. Antes teve Zafrica Brasil com Bom Malandro, composição do Gaspar. Seguimos com o clássico do Jair Rodrigues, Deixe Isso Pra Lá.
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Essa foi a Elza Soares com Comida e Bebida, a música de Zé Miguel Wisnik e Zé Celso. E antes teve Jair Rodrigues, Deixe Isso Pra Lá, de Edson Paz e Alberto Menezes. Ótimo dia para você que segue na sintonia da Rádio Cultura Brasil. A gente vai agora com o som do Kiko Dinucci.

Ouvimos Chico Buarque e Caetano Veloso com um pupurri de músicas em homenagem à escola de samba Mangueira, Exaltação à Mangueira, Sei Lá Mangueira e Mundo de Zinco. Antes teve Kiko Dinucci, dele Roda de Sampa. Um bom dia para você que segue na sintonia da Rádio Cultura Brasil. A gente segue agora com Paulo Padilha, Chico César e Virgínia Rosa.

Ouvimos Tião Carvalho e Zeca Baleiro com De Teresina a São Luís, composição de João do Valle e Helena Gonzaga. Antes teve música do Paulo Padilha, com ele, Chico César e Virgínia Rosa, A Fome.

Ouvimos Gilberto Gil, Esperando na Janela, música de Targino Gondim, Manuca e Raimundinho do Acordeon. E é isso aí, eu sou a Laura Mayumi, agradeço muito sua companhia nesta manhã aqui na Rádio Cultura Brasil e te deixo agora na companhia da Fabiana Ferraz com mais um Galeria. Um beijo e até a próxima.

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1: 10 horas.
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4: Dez horas em ponto, boa sexta-feira para você, seja muito bem-vinda, seja muito bem-vindo. Hoje, dia 14 de agosto de 2026, sextamos por aqui.

0: Djavan, ouvimos Mal de Mim, dele. E abrindo galeria hoje, eu toquei a Marisa Monte, parceria dela com Carlinhos Brown e Arnaldo Antunes. Ouvimos Sua Onda.
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0: O Teatro Cacilda Becker, na Lapa, reabre hoje, às 8 da noite, depois de um período de reforma, com a estreia do espetáculo Não Aprendi a Dizer Adeus, de Barnabé Salomé. Sábado e domingo, o espetáculo começa às 7 da noite. Os ingressos podem ser retirados na bilheteria do local com 1 hora de antecedência. E o MIS exibe gratuitamente o longa francês A Paixão de Joana d'Arc, dirigido por Carl Theodor Dreyer, neste sábado às 4 da tarde. A sessão faz parte do programa Cinematógrafo, em que filmes recebem trilha sonora produzida por músicos convidados pelo museu. O espetáculo Algorique, E Se Você Saísse, começa uma série de novas apresentações a partir de amanhã no Teatro Alfredo Mesquita. Há uma reflexão a respeito do uso de telas na modernidade, misturando elementos eletrônicos e referências da cultura iorubá. A entrada é gratuita e retirada de ingressos 1 hora antes da apresentação. Como parte da edição deste ano da Jornada do Patrimônio, programa da Prefeitura, o MASP terá entrada gratuita neste domingo. Além disso, haverá uma palestra e uma visita dedicadas aos trabalhos de restauração e preservação no edifício Pietro Maria Bardi. As inscrições são por ordem de chegada e começam 1 hora antes da visita. E também no domingo, a Orquestra Juvenil Heliópolis se apresenta sob regência de Paulo Galvão, no Teatro Bacarelli. A orquestra é um projeto desenvolvido pelo Instituto Bacarelli, com jovens entre 14 e 25 anos. Ingressos disponíveis no site do local. Agora são 10 horas 10 minutos, eu sigo com Zélia Duncan e Lenine, a belíssima Maravilha Disforme, uma parceria deles, registro do mais recente trabalho de Zélia Duncan, Agudo Grave. A Zélia esteve comigo no Galeria recentemente para falar sobre esse lançamento. E essa conversa boa está disponível lá no site da Rádio Cultura Brasil. É só você ir em culturabrasil.com.br. Na sequência você vai em programas, galeria, e as conversas que rolaram este ano estão por lá. E nos anos anteriores também. Então vamos, Zélia Duncan e Lenine, Maravilha Disforme.

Gal Costa, e a gente ouviu o clássico Canta Brasil, de Alcir Pires Vermelho e Davi Nasser. Antes, Zélia Duncan e Lenine, uma parceria deles, maravilha disforme do mais recente trabalho da Zélia, o Agudo Grave. São 10 horas, 18 minutos. O espetáculo Infanto Juvenil e Se Fosse Uma Bomba estreia neste domingo no Sesc Santana. A trama aborda a primeira aviadora brasileira, Anésia Pinheiro Machado. A montagem é a segunda de uma trilogia que busca a valorização de figuras femininas apagadas historicamente. A série intitulada Estrelas, Bombas e Garotas compõe a pesquisa de Luísa Moreira Salles, idealizadora da peça. Sofia Franzolin repete a parceria com ela, assinando a dramaturgia, enquanto a direção é de Rena de Faria. Em colaboração com a companhia Quase Cinema, a equipe oferece uma oficina de teatro de sombras nos domingos, entre 23 de agosto e 20 de setembro, no Sesc Santana. A técnica foi utilizada para a composição da narrativa da peça. A temporada de E Se Fosse Uma Bomba fica em cartaz até 27 de setembro, com apresentações sempre aos domingos, ao meio-dia, no Sesc Santana, na Avenida Luiz Dumont Vilares, número 579. Sigo com Zé Cabaleiro, a gente ouve Ultimamente Nada.

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Renato Godard, relembramos Bom Partido, composição dele. Toquei também o Zé Cabaleiro, Ultimamente Nada, de Zé Cabaleiro. São 10 horas 26 minutos. A exposição 50 anos sem JK é inaugurada neste fim de semana em parceria com o Consulado-Geral da República Tcheca em São Paulo, com uma programação de abertura no Museu da Imagem e do Som. A mostra relembra o ex-presidente Juscelino Kubitschek, morto em um acidente de carro em 22 de agosto de 1976. São reunidas imagens inéditas e um vídeo exclusivo produzido a partir do longa Os Anos JK, uma trajetória política, de Silvio Tendler. No sábado, às 4, haverá uma sessão do filme A Conspiração Condor, dirigida por André Sturme, também curador da exposição. O título utiliza a morte de JK como ponto de início para uma investigação sobre uma possível conspiração durante a ditadura militar. No domingo, às 11 da manhã, a professora Clara Bachurkova e o diplomata Vitor Dolista introduzem as origens do ex-presidente na República Tcheca. E depois, às 11h30, o jurista e professor Celso Laffer aborda os impactos de JK para o Brasil atual. 50 anos sem JK está em cartaz neste sábado, às 10 da manhã, no MIS, na Avenida Europa 158. A entrada é gratuita e os ingressos devem ser retirados na bilheteria do local uma hora antes do evento. E agora tem Martinália por aqui, a gente ouve Soneto do Teu Corpo,

0: Relembramos o Leone tendo a Lua, uma parceria de Herbert Viana e Teresa Tillet. E antes, a Martinália, do Mosca e do Leone, ouvimos Soneto do Teu Corpo. São 10h38 agora.
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hoje no Galeria eu apresento com exclusividade o novo passo na trajetória de Felipe Puperi com seu projeto solo Tágua Tágua. Gaúcho radicado em São Paulo, Puperi carrega uma bagagem robusta na música brasileira contemporânea. Antes de mergulhar no universo onírico do Tágua Tágua, em 2017, ele liderou a banda Wanna Be Djalva, uma experiência que o levou a palcos grandiosos, incluindo a abertura de shows para o Pearl Jam e o Jack White, além de passagens pelo Lollapalooza. Desde o início do projeto, o Felipe tem construído uma discografia que é referência em texturas e produção refinada. Após os EPs Tombamento Inevitável e Pedaço Vivo de 2018, ele entregou os aclamados álbuns Inteiro Metade em 2020 e Tanto em 2023. Trabalhos que consolidaram sua fusão de neo-soul, psicodelia e música brasileira, atraindo olhares de veículos internacionais como o The New York Times, por exemplo. A faixa que eu apresento hoje, que se ouve ao fundo, é a primeira amostra do seu quarto LP aguardado para 2027. A música chama Fez a Minha Onda Bater e reafirma a identidade solar do artista, estruturada sobre guitarras swingadas, como você ouve, uma linha de baixo melódica que remete diretamente à sofisticação de mestres como Cassiano e como Jorge Ben. O single chega às plataformas de streaming apenas no dia 18 de agosto, mas você confere aqui no Galeria com exclusividade antes de qualquer outro lugar. Então a gente ouve Tágua Tágua agora, Fez a Minha Onda Bater no Galeria.

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Essa foi a Mamundi. Ouvimos Mapa Mundi, de Mamundi, Yuri Rio Branco, Castelo Branco, Adieu e Pedro Lucas. E antes, no lançamento do Galeria desta sexta, eu toquei Tágua Tágua, versão não, né? Com exclusividade, antes de chegar nas plataformas de streaming, a gente ouviu o single Fez a Minha Onda Bater, de Felipe Puperi. Agora, 10h48, eu sigo com a Nina Maia. A gente ouve Gosto Meio Doce.

Esse foi o Zé Ibarra, ouvimos Transe dele e antes Nina Maia com Chica Barreto, Gosto Meio Doce de Felipe Távora. São 10h54, eu sigo com a Bebé. Bebé esteve comigo ontem aqui no Galeria, a gente conheceu o álbum Dissolução, o terceiro álbum de sua trajetória, uma jovem artista muito talentosa de 22 anos. A produção musical é dela e também do irmão Felipe Salvego. A gente ouve então deste trabalho da Bebé, Dissolução, vamos ouvir Meu Peito.

0: Essa foi a Bebê, ouvimos Meu Peito, do álbum Dissolução, da Bebê. Ela esteve comigo ontem e essa conversa já está disponível no site da Rádio Cultura Brasil. Vai lá em culturabrasil.com.br, programas, em galeria, você encontra esse papo. Agora, 10h57, eu vou para o intervalo e já volto.
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0: O Tribunal Superior Eleitoral tornou pela primeira vez um político inelegível por violência política de gênero. Por unanimidade, os ministros condenaram o vereador do Solidariedade, José Sebastião Rabelo, de Nova Friburgo, por ataques à vereadora Priscila Teixeira Pita Muniz na Câmara Municipal. A decisão foi tomada nesta quinta-feira durante a análise de um recurso contra a decisão do Tribunal Regional Eleitoral do Rio de Janeiro, que tinha absolvido Rabelo, considerando que era uma questão de imunidade parlamentar. Os ministros do TSE entenderam que a violência política de gênero ficou configurada e que as condutas analisadas faziam parte de uma tentativa de silenciamento da parlamentar. O Parlamento da Suécia aprovou uma proposta do governo que endurece as regras para jovens infratores e reduz a responsabilidade penal de 15 para 14 anos. A medida, que vale para casos de crimes hediondos, como homicídios e atentados com explosivos, foi aprovada por 281 votos e recebeu 66 contra. A princípio, a redução é temporária e terá uma duração inicial de 5 anos. A alteração passa a valer em 10 de setembro. Segundo o governo, o endurecimento visa atender à necessidade decorrente do grande aumento da criminalidade grave entre jovens e manter a credibilidade e a legitimidade do sistema de justiça criminal. Mais informações e outras notícias em uma hora.

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4: 11 horas.
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6: Agora, 11 horas, 1 minuto, um bom dia, boa sexta-feira para você. Seja muito bem-vinda, seja muito bem-vindo. Você que está chegando agora por aqui, gosta da boa música brasileira? Então fique com a gente aqui na Cultura Brasil, porque aqui é um oásis. Eu vou abrir essa hora com Chico Buarque, vamos ouvir Para Todos.

Ouvimos Ítalo com Pelé Doutor, de Ítalo França, e antes o Chico Buarque abrindo o Galeria com Para Todos, de Chico Buarque. 11 horas, 7 minutos. Eu sigo com Ney Matogrosso, a gente ouve Homem com H.

0: Marcelo Genesi, a gente ouviu Eu e Você Sempre, de Jorge Aragão e Flávio Cardoso, e antes o clássico Homem com H, com Ney Matogrosso, de Antônio Barros. 11 horas 14 minutos.
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0: Arrigo Barnabé sobe amanhã ao palco do Bona Casa de Música. O artista apresenta um repertório solo com suas composições marcantes, desde o clássico Clara Crocodilo até obras inéditas, misturando voz, piano e eletrônica. O show será às 9 e os ingressos estão disponíveis na bilheteria física do Bona e também na plataforma Eventim. Fabiana Cosa apresenta o show Cosa 50, no Sesc Pinheiros. O espetáculo convida o público a mergulhar na trajetória musical da artista, que celebrou seu aniversário de 50 anos em janeiro deste ano. O repertório flerta com o samba jazz e transita entre temas inéditos, releituras de clássicos da música brasileira e a interpretação de melodias de forma livre. O evento acontece hoje e amanhã, às 8 da noite. Ingressos disponíveis nas bilheterias físicas e digitais do Sesc. Então vamos com ela, Fabiana Cosa, o samba é meu dom.

Criolo, a gente ouviu Freguês da Meia-Noite, toquei também Seu Jorge, Tive Razão dele. E Fabiana Cosa, o clássico O Samba é Meu Dom, de Wilson das Neves e Paulo César Pinheiro. Agora 11h29.

O Tuca Música pela Cura apresenta mais um espetáculo da série Aprendiz de Maestro, desta vez a obra Petcha, o Patinho Feio. A montagem é uma mescla de teatro, dança e música, música clássica, com os balés mais famosos do compositor russo Tchaikovsky, sob regência do maestro convidado Emiliano Patarra. O texto e a direção são assinados por Paulo Rogério Lopes e a direção musical é de João Maurício Galindo. E a trama mescla elementos do conto infantil com momentos marcantes da trajetória do músico. O Tuca Música pela Cura é uma iniciativa da Associação para Crianças e Adolescentes com Câncer, uma organização sem fins lucrativos que, em parceria com o Santa Marcelina Saúde, atua pelo tratamento do câncer infanto-juvenil. Os valores arrecadados com apresentações são destinados a esses tratamentos. Petcha, o Patinho Feio, terá uma performance única na Sala São Paulo amanhã, às 11 da manhã. O endereço é Praça Júlio Prestes, 16, e os ingressos estão disponíveis no site do Tuca. E agora a gente vai lá para Paraíba e segue com Luana Flores, do álbum Cria do Sol Quente, que eu mostrei recentemente aqui no Galeria. Eu vou tocar a faixa Encantaria, que abre o álbum dela e conta com a participação de Kátia de França.

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Kátia de França, coisa linda, uma dobradinha aí da Paraíba. Kátia de França, Espelho de Oloxá, do álbum No Rastro da Catarina, um álbum que foi indicado ao Grammy Latino em 2024. E antes, Luana Flores, do novíssimo Cria do Sol Quente, a gente ouviu Encantaria, que conta com a participação de Kátia de França. Luana Flores também é paraibana. Agora, 11h38, eu sigo com a Lineker. A gente ouve ela junto com o Baiana System, Negona dos Olhos Terríveis.

Amanda Magalhães com Açucena, ouvimos Mareia de Amanda Magalhães. E antes, Liniker com Baiana System, Negona dos Olhos Terríveis, música da Liniker, Russo Passapusso, Beto Barreto, Fejuca e Gustavo Ruiz. Agora, 11h48, a gente segue com o Mestre Gil, Lente do Amor.

0: Marina Lima, Corações a Mil, de Gilberto Gil. E antes ouvimos Gilberto Gil com Lente do Amor. Agora, 11h56, eu vou para o intervalo e já volto com a última hora do Galeria.
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0: O ministro da Fazenda, Dário Durigan, disse que a avaliação de eventual aplicação de reciprocidade tarifária aos Estados Unidos ocorrerá com muita cautela e responsabilidade depois de o governo abrir o processo. Ontem, o governo Lula informou ao Washington que iniciará o processo que aplica a lei da reciprocidade contra as tarifas, fase na qual o país solicita análises diplomáticas antes da aplicação em si. A intenção, segundo Durigan, será ouvir empresas brasileiras e estrangeiras sobre os impactos das medidas comerciais adotadas pelo país. A legislação aprovada por unanimidade no Congresso Nacional, depois das primeiras medidas impostas contra o Brasil pelo governo de Donald Trump, ainda em 2025, permite adotar contramedidas comerciais e diplomáticas proporcionais quando há a imposição de barreiras consideradas injustificadas aos produtos brasileiros. A Colômbia entra hoje no quinto dia de buscas por sobreviventes do terremoto de magnitude 7,4 que atingiu o país na última segunda-feira. As equipes de resgate continuam procurando pessoas desaparecidas ou presas sob os escombros, embora as autoridades reconheçam que as chances de encontrar sobreviventes diminuem à medida que o tempo passa. O número de mortos chegou a 281, segundo o balanço mais recente divulgado pelo governo colombiano. Outras quase 4 mil pessoas ficaram feridas e 379 continuam desaparecidas, de acordo com a Unidade Nacional para a Gestão de Riscos de Desastres. 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
3: 11 horas 59 minutos.
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7: Agora 12:00. Boa tarde para você. Boa sexta-feira. Hoje, 14 de agosto de 2026. Eu sigo com a terceira e última hora do Galeria. E vou abrir com a baiana Agnes Nunes. A gente ouve A Maré.

Tom Ribeira, Vênus ou Urano, dele. E antes, Agnes Nunes, ouvimos a belíssima Amaré, composição dela. Agora, meio-dia e seis, a gente vai de clássico, Caetano. A gente ouve Trem das Cores.

Mundo Livre S.A., meu esquema, de Fred 04. Toquei também Caetano Veloso com Trem das Cores, de Caetano. Agora, meio-dia e 13, a gente segue com Paulo Miklos, que já fez o papel do Adonirã Barbosa no cinema e agora ele também canta Adonirã no novo trabalho Coisas da Vida deste ano. Vamos ouvir Saudosa Maloca com ele, Paulo Miklos.

Eita, antes da gente iniciar aqui com o Barão Vermelho, eu só quero dizer que a gente ouviu uma dobradinha de Adoniran Barbosa, o samba italiano, e antes a saudosa maloca na voz de Paulo Miklos. Meio-dia e 18 agora, agora sim a gente vai com ele. Barão Vermelho pro dia nascer feliz.

Arnaldo Antunes, do trabalho mais recente, O Novo Mundo, a gente ouviu Tanta Pressa Pra Quê dele. Antes, Barão Vermelho, de Frejá e Cazuza, Pro Dia Nascer Feliz. A gente segue com mais um pouquinho de Cazuza por aqui, numa releitura bem diferente, na voz de Larissa Luz, O Blues da Piedade.

Chico Chico, Vila do Sossego, música que também foi eternizada na voz de sua mãe, a Cássia Eller, composição do Zé Ramalho, um clássico. E antes, Larissa Luz, a gente ouviu Blues da Piedade, de Frejá e Cazuza. Meio-dia e 33 agora, eu sigo com a Cel, a gente ouve Cordão da Insônia.

Zeca Baleiro com Babylon, e antes ouvimos Cordão da Insônia com a Cel, uma composição dela, e Beto Vilares. Meio-dia e 40 agora, a gente vai com a Letrux e vamos relembrar Dorme com Essa.

Rita Lee, Desculpe o Auê, de Rita Lee e Roberto de Carvalho. E antes eu toquei a Letrux com Dorme Com Essa, de Letícia Novaes. Meio-dia e 48 agora, a gente segue com Lued Luna. Vamos com Apocalipse.

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0: A gente ouviu a Juliane Gamboa com 20 anos Blue, de Vitor Martins e Sueli Costa. E antes a Lued de Luna com seu Jorge, Arthur Verocai e Fejuca, ouvimos Apocalipse de Lued. Encerrando essa edição de sexta-feira, 14 de agosto, do Galeria, eu agradeço a sua sintonia, a sua companhia. O Galeria conta com o apoio de produção da Marina Bertazzoni, da Giovanna Chaves e também do Thomas Farias. Um beijo para você, bom fim de semana. Eu volto na segunda às 10 da manhã e daqui a pouquinho você ouve os melhores momentos do Chat MPB. Até!
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1: Meio-dia e 58 minutos.
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5: Boa tarde, ouvinte da Rádio Cultura Brasil. Hoje é sexta-feira e a partir de agora você confere uma edição especial com os melhores momentos do Chat MPB. É o Sextou com Chat, seja bem-vindo. Aqui você tem a chance de ouvir novamente as entrevistas, quadros e reportagens que apresentamos no sábado e domingos passados. Eu sou Gabriela Santos e tenho comigo na produção Amanda Rocha, João Sgrotti e Mariana Usni. Os trabalhos técnicos são de Altair Borges. A supervisão é de Alexandre Tondela. Nessa edição, o Chat MPB traz a conversa com o cantor, compositor e rapper Rael. E ainda uma reportagem comemorativa dos 70 anos de Fafá de Belém, com depoimentos de Arthur Nogueira, produtor musical que trabalhou em alguns álbuns da cantora. Mona Vilardo, atriz que interpreta Fafá de Belém no espetáculo em homenagem aos seus 50 anos de carreira, e da própria Fafá de Belém. E mais no quadro Curiosidades, o destaque é da cantora e compositora Maria Gadu. Isso tudo e muito mais aqui no Chat MPB, o programa que mexe com a sua inteligência. Vamos iniciar a tarde de hoje com Chico César.

0: de Chico César, dele, Mama África.
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0: Nos estúdios da Cultura Brasil, entrevistei o cantor, compositor e rapper Rael. Com mais de 20 anos de carreira, o artista construiu uma trajetória marcada pela mistura do rap com ritmos brasileiros e africanos, conquistando seu espaço na música brasileira com sucesso Envolvidão. Agora, Rael apresenta uma nova fase de carreira com o álbum Nas Profundezas da Onda. Um trabalho mais íntimo e reflexivo que mergulha em temas como identidade, saúde mental e os caminhos da indústria musical. Vamos ouvir uma parte da conversa. O Chat MPB recebe hoje o cantor e compositor Rael. Muito bem-vindo, Rael.
2: Ô, Gabriela, uma honra estar aqui com vocês.
0: Bom, você começou a sua trajetória no início dos anos 2000 com o grupo Pentágono e depois seguiu para uma carreira solo. O que que você acha que mudou no Rael do início da carreira para quem você é hoje?
2: Eu acho que foi as coisas que eu fui agregando ao longo do tempo, né? Porque eu comecei compondo, depois eu entro em contato com o violão, que o violão me deu essa coisa de cantar, né? De ser um cantor também, né? Não só ser um MC rimador. E aí daí foi um caminho um pouco sem volta, que eu fui começando a mesclar isso com outros ritmos, com MPB, com reggae, com afrobeat, sabe? Então virou uma coisa como se fosse um Lego, né? Agregando peças. E aí eu acho que mudou foi o lance da experiência mesmo, da maturidade, de ver que tem outras possibilidades. Tanto que no começo meu nome era Rael da Rima. Como eu comecei a produzir, a cantar também e tudo mais, eu falei, mano, ser só da rima, eu acho que vai me limitar um pouco, então melhor ser só Rael. Então eu acho que veio toda essa compreensão, né, essa autocompreensão como músico, como MC, como cantor, produtor musical.
0: E você dividiu músicas e palcos com artistas bem diferentes e de gerações diferentes, né? Você tem música com Caetano Veloso, com a Elza Soares. O que que esses encontros acrescentam à sua formação como artista e compositor?
2: Essas pessoas são ícones, né? São referências, assim. Eu acho que quando você tem a possibilidade de dividir um palco com essas pessoas e ter o carinho e o respeito delas, eu acho que isso te traz uma resposta de que tô no caminho certo, que legal que essas pessoas gostam do meu trabalho, então significa que o que eu tô fazendo tem coerência e dá um gás para você continuar mesmo, assim, sabe? Eu acho que é uma coisa que não tem preço, sabe? Você poder dividir o palco e estar perto dessas pessoas é inspirador.
0: E falando até de palco, sua música já chegou em diferentes países, você já cantou em diferentes países. Você percebe uma mudança da forma como o público recebe a sua música fora do país para aqui dentro do país, no Brasil?
2: Sim, eu acho que quando você canta fora, um exemplo, um gringo vem para cá, se um gringo vem para o Brasil, ele vai numa roda de samba, se ele aprecia a música. Pra gente é comum a gente ver uma roda de samba, os caras tocando ali. Um gringo que conhece de música, ele vê aqueles acordes que os caras estão fazendo ali, que são complexos, é difícil, é uma coisa sofisticada, sabe? Ele fica louco, ele fala, nossa, esses caras são gênios o que eles estão fazendo. É que a gente está acostumado. Então, quando eu tô para fora, eu também sinto um pouco desse respaldo, assim, em relação ao respeito que eles têm pela música brasileira. Não em todos os lugares, óbvio. Mas eu lembro de uma experiência quando eu fui tocar no Canadá, em Montreal. Eu cheguei lá, eu participei de um show e tinha 17 artistas lá, era um festival, na verdade, chamado Afro Latin Soul. E aí esses artistas me chamaram para ir participar do show deles, assim, tal, e chegou, era para me ficar 2 semanas, acabei ficando 2 meses. Aí os caras falaram, meu, você tem que fazer um show seu. E aí eu lembro que no dia desse show que eu fiz, deu sold out ali, que eu consegui comprar o meu primeiro instrumento, assim, profissional, violão. Uma outra cantora, que é a Marianne, que era da Argélia, mas ela é canadense também, que é de um grupo chamado Magic Massive, que ela falou, cara, eu não tenho necessidade de entender o que você está falando. Eu gosto muito da musicalidade, do swing, da melodia, da sua voz. Então você entende que mesmo com essa coisa da barreira da língua, a musicalidade ela toca o coração das pessoas, sabe? Então eu sinto um pouco isso. Aqui eu acho que existe uma coisa que parece que você tem que provar muita coisa para as pessoas te colocar nesse lugar, nesse respeito, dessa coisa toda, sabe? Dessa admiração.
0: E para quem está começando agora a fazer música e tem você como inspiração, você teria um conselho para essa pessoa agora que está começando?
2: Eu acho que primeiro ver se no seu coração é isso mesmo que pulsa, né? Porque, veja bem, você tem que ver se você quer fazer mesmo música. Porque hoje muita coisa se fundiu, é a música com dinheiro, com ser famoso. Quando eu comecei a fazer rap, por exemplo, o rap não era esse mercado que tem hoje. Então a gente fazia porque a gente queria mesmo. Não existia uma cena, não existia.

0: dinheiro, não tinha nada. Então eu vejo muitas pessoas querendo fazer música para ser famoso hoje em dia. Então acho que a primeira pergunta que tem que se fazer é isso que você quer fazer porque você quer ser músico, você gosta de música, você quer ser uma pessoa que compõe, que cria, você gosta desse processo, você gosta de fazer show? Acho que a primeira pergunta é essa. A outra é que as coisas não acontecem da noite para o dia. Então, né, o dinheiro não vai vindo de uma hora para outra. Então, uma coisa que eu fiz na minha vida, que eu indico para algumas pessoas também, quando vai começar a fazer música, é ter um trabalho paralelo para você ter dinheiro para o transporte, para você poder comer, para você se manter, né? Para você não depender de pedir nada para ninguém, porque é horrível isso. Então, eu acho que você ter essa autonomia te dá possibilidade para você fazer as outras coisas. Quando você não tem esse recurso, você não tem nada, é muito pesado. Eu já fui esses dois tipos, eu já fui o trabalhando e o sem trabalhar em outra coisa, sabe? Já fui full-time música e dividindo a minha vida entre outras profissões e a música. Então isso me ajudou um pouco, assim, aliviou a barra. E o resto é tá antenado, mano. Ouvindo bastante coisa, sabe? Não se limitar num gênero, numa coisa só. Tá, ter a mente aberta e o coração pulsando com esse desejo de criar, de fazer a diferença. E a sua identidade é importante também. Não seguir só tendências de Instagram, de TikTok, né? Eu acho que igual você, só tem você na vida. Então a identidade importa, por que não ser você? Então seja você, por mais que você se influencie por outras coisas, trazer o máximo de você para o que você está fazendo, que eu acho que é isso que vai te dar uma carreira sólida, né? Porque hoje em dia, às vezes, as coisas sobem igual balão, descem igual downhill, é muito rápido. Então, não existe atalho para o caminho da conquista sólida. E também lembrar do auto-amor, né? Que eu acho que tem aquele livro da Julia Cameron, O Caminho do Artista, que ele fala: você merece amor, você merece ser bem pago, você merece uma vida criativa gratificante. Então, eu acho que quando eu falo até de você ter um trabalho, é isso: você merece ter uma vida criativa gratificante, não precisa ser tão sofrido assim. Embora a gente romantize a música, né? A gente romantiza muito, não, eu amo, não sei o que. Não, é dolorido, mano. Até o negócio dar certo, é dolorido, né? Eu acho que se trata muito, assim, pra pontuar, eu acho que quanto tempo. É a sua capacidade de ser ignorado. Quanto tempo você tolera ser ignorado? Porque no começo é muito não, é muito não quero ouvir, é muito tem que provar muita coisa, entendeu?
1: Esse foi o trecho da minha conversa com Rael, cantor, compositor e rapper, que acaba de lançar seu novo álbum intitulado Nas Profundezas, na Onda. Para conferir a entrevista na íntegra, é só acessar cultura.uol.com.br/rádio. Na sequência, vamos ouvir com Rael uma das músicas de seu novo álbum. Fique com Elayá.

0: Você ouviu com Rael Elayá dele, Nave Fejuca.
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0: É hora de ouvir o quadro apresentado pela professora Lígia Mena, no ar Literárias.
2: Olá, sejam bem-vindas e bem-vindos. Este é o Literárias e eu sou a Lígia Mena. Você costuma ler crônicas em jornais, revistas ou livros? A crônica é um gênero aparentemente simples, mas com muitas camadas, e que tem mudado muito ao longo dos séculos. Originalmente, esse gênero tratava de fatos históricos ocorridos em uma sucessão de tempo. Daí vem o nome, cronos em grego, que significa tempo. A mesma raiz de cronológico. Já na Idade Média, era um gênero historiográfico. Os cronistas registravam o dia a dia das cortes, principalmente os atos dos reis. Mais tarde, escritores, a partir do século XIX, passaram a escrever crônicas para retratar a vida social, política, os costumes, o cotidiano do seu tempo, em jornais e folhetins. No Brasil, podemos citar e destacar grandes cronistas, como Machado de Assis, José de Alencar, Rubem Braga, Carlos Drummond de Andrade, Fernando Sabino, Raquel de Queiroz, Clarice Lispector, Luiz Fernando Veríssimo, Rui Castro, Elvira Vinha, Antônio Prata, dentre muitos outros. Para Fernando Sabino, a crônica era algo para ser lido enquanto se toma o café da manhã, pois ela, abre aspas, busca o pitoresco ou irrisório no cotidiano de cada um, fecha aspas. Mas não somente, pois a crônica vai além, já que há vários estilos e temas. Podem ser bem-humoradas, filosóficas, poéticas, narrativas, mais afetivas ou existenciais. Podem tratar dos costumes e de questões sociais, fragmentos do cotidiano ou temas delicados e profundos. Entre as esferas jornalística e literária, muitas crônicas acabam migrando também para os livros. É o caso da minha recomendação de hoje, a obra Quando Cheguei, de Carolina Vinha, Caos e Letras 2026, cujas crônicas foram publicadas originalmente no jornal Rascunho e na revista Pessoa. Carolina Vinha é escritora, professora, pesquisadora e artista visual e possui vasta produção, como por exemplo as obras Uma História da Arte, em coautoria com Elvira Vinha, Ilustração Digital, além de ter escrito e ilustrado vários livros infantis, como o famoso Godô Dança. Ao ler as crônicas de Quando Cheguei, somos conduzidos pelo olhar e sensibilidade da autora, recortes cotidianos que mesclam humor, crítica e reflexão. Além disso, suas histórias trazem muitas referências artísticas, culturais, históricas e sociais. Eu, particularmente, adorei conhecer sua cachorra Nina Simone e partilhar um pouco da sua visão de mundo. A sua, da cachorra. Ri muito, mas também me emocionei. Na crônica, Quem Faz Sentido é Soldado, Carolina questiona a norma e diz, abre aspas, "O vivo é o desviante. O vivo é quem quebra a norma", fecha aspas. E cita um trecho de uma canção que ela adora, assim como sua mãe adorava. A música Viramundo, de Gilberto Gil, que diz, abre aspas, "Sou viramundo virado, nas rondas da maravilha, cortando a faca e facão, os desatinos da vida". Bem, vamos agora ouvir a música, então. Viramundo, de Gilberto Gil e José Carlos Capinã, na voz de Gilberto Gil. Eu sou Lígia Mena, até o nosso próximo encontro no Literárias, aqui no Chat MPB.

0: Você ouviu com Gilberto, dele e Capinã, Viramundo. E este foi o Literárias de hoje. Você pode conferir esse quadro com a professora Lígia Mena aos domingos, com reprise na edição de sexta-feira do Chat MPB, a partir de 1 da tarde.
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0: Rádio Cultura Brasil, ouça Cazuza.

0: Aqui no Chat MPB, acabamos de ouvir com Caetano Veloso, Podres Poderes. Antes, com Cazuza, Dele e Frejá, Ideologia.
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0: No quadro Curiosidades de hoje, a repórter Mariana Usni conta os fatos marcantes da trajetória da cantora Maria Gadú. Confira agora.
2: Maíra Correa, mais conhecida como Maria Gadú, nasceu em 4 de dezembro de 1986. Cantora, compositora, instrumentista e produtora musical, foi criada pela mãe e pela madrinha. Desde a infância, demonstrava interesse pela música. Aos 7 anos, gravava canções em fitas cassete e, mesmo com poucas aulas de violão, começou a compor. Aos 13 anos, já fazia apresentações em bares e festas de família em São Paulo. Nessa época, adotou o nome artístico Maria Gadú, inspirado no sobrenome de seu produtor musical, Mark Ayagadú, a quem passou a considerar como um pai. Em 2008, mudou-se para o Rio de Janeiro, onde ganhou visibilidade ao se apresentar em bares e chamou a atenção de artistas como Caetano Veloso e Milton Nascimento. Pouco depois, emplacou músicas em novelas, séries e filmes, como Chimbalayê na novela Viver a Vida.

0: e a história de Lily Brown na minissérie Cinquentinha, consolidando sua projeção nacional.
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0: Em 2010, venceu o prêmio Multishow na categoria de melhor álbum com o disco Maria Gadu. O trabalho também lhe garantiu uma indicação ao Grammy Latino na categoria de melhor artista revelação. No mesmo ano, lançou o DVD Maria Gadu Multishow ao vivo, gravou o álbum Caetano Veloso e Maria Gadu, lançado em 2011, e realizou apresentações em importantes casas de espetáculo. Foi indicada 5 vezes ao Grammy Latino. Em 2015, o álbum Guelã recebeu indicação na categoria Melhor Álbum de MPB. Em 2021, lançou Quem Sabe Isso Quer Dizer Amor, disco de releituras de clássico da MPB, no qual tocou todos os instrumentos.
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1: Além da carreira musical, também se destaca pelo posicionamento público em defesa dos povos indígenas. Aos 39 anos, Maria Gadú segue sendo uma das artistas mais originais e respeitadas da música brasileira, reconhecida pela versatilidade, pelas composições marcantes e pelo engajamento em causas sociais. Mariana Usni, para o Chat MPB.

0: com Maria Gadú, sua composição Altar Particular.
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0: Na sequência do Chat MPB, vamos ouvir Gal Costa.

0: Você ouviu com Gal Costa, Flor de Maracujá, de João Donato e Licia Zênio.
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0: Aos 70 anos, Fafá de Belém celebra 5 décadas de uma carreira marcada por grandes sucessos e momentos históricos. Em um depoimento exclusivo ao Chat MPB, a cantora fala sobre sua trajetória e o significado de chegar a esta marca. A matéria do repórter João Sgrotti também reúne depoimentos de Mona Vilardo, que interpretou a cantora nos palcos, e de Arthur Nogueira, cantor e compositor que trabalhou de perto com Fafá em diversos álbuns.

0: São poucos os artistas capazes de atravessar gerações sem perder a força da própria identidade. Há 5 décadas, a voz marcante de Fafá de Belém ecoa pela música brasileira, acompanhando transformações culturais, emocionando diferentes públicos e consolidando seu nome como um dos grandes símbolos da MPB. Ao completar 50 anos de trajetória artística, Fafá reafirma um legado que ultrapassa o sucesso de suas canções. Sua história se mistura a movimentos importantes da vida cultural e política do país, especialmente durante o movimento das diretas já em 1984.
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0: Muito próxima do senador alagoano Teotônio Vilela, homenageado por ela na canção Menestrel das Alagoas, a cantora participou ativamente das mobilizações em defesa das eleições diretas, tornando-se uma das vozes mais presentes naquele período de redemocratização.
2: Aí quando o Teotônio morreu, eu liguei pro Teozinho, o filho dele, pra gente fazer, no dia 1º de janeiro, lançar o movimento Teotônio Vilela, subpartidário, pedindo eleições diretas. Aí a família achou que não sei o quê, que dia 1º, não sei, o Marcos Freire topou. Vamos fazer, e fez em Recife, dia 5 de janeiro, uma grande manifestação subpartidária pedindo eleições diretas. Eu nunca fui filiado a partido nenhum, mas eu tive uma ligação muito estreita com um lado do PMDB. Eu gosto muito do Lula e uma ala do PT também, e estava muito ligada com o PT nessa época. Eu sei que dessa história... Foi um dos períodos mais fantásticos que eu vivi. É o período das diretas e o período da eleição de Tancredo. Conheci pessoas interessantíssimas, desmistificou a imagem do político, aquele cara sempre corrupto, não sei o quê. Claro que tem, mas tem muita gente boa também.
0: O talento de Maria de Fátima Palha de Figueiredo começou a ganhar projeção nacional, quando foi descoberto pelo empresário Roberto Santana, que se tornaria uma das figuras mais importantes de sua carreira. Nessa parceria surgiram oportunidades decisivas para a consolidação de seu nome na música popular brasileira.
3: E eu conheci o empresário deles, que era o Roberto Santana, na época. Então, ele me ouviu cantar e me propôs vir para cá trabalhar profissionalmente. E um dia ele chegou, esse cara que hoje é meu empresário, inclusive, Roberto Santana, chegou em casa 10 horas da noite, me avisando que eu tinha que ir correndo para casa de um compositor, conhecer uma música para gravar às 8 horas da manhã no dia seguinte. E essa música foi O Filho da Bahia, que eu fiz pra Gabriela, uma música do Valtinho de Queiroz. Aí, de repente, quando eu me toquei, eu tava ligando um rádio de um táxi, e aí eu soube que a música tinha estourado. Aí, daí pra cá, foram pintando as coisas, né? Assim, de uma maneira, inclusive, muito rápida, um negócio que me assustou a princípio. Agora eu tô ficando meio acostumada.
0: Depoimento exclusivo ao Chat MPB, Fafá relembra sua paixão pelas artes. Fala sobre o teatro e a televisão, deixa conselhos para as novas gerações de artistas, revela onde busca inspiração para continuar criando e reflete sobre os caminhos percorridos ao longo de 5 décadas de carreira.
4: Eu adoro ator, eu comecei no teatro, eu fiz curso de teatro, eu fui fazer fonoaudiologia, depois, agora mais recentemente, e adorei ter descoberto a fonoaudiólogo aí. E aulas de canto que eu fiz quando tinha 18 anos e voltei a fazer agora. Mas o teatro é meu berço, é onde eu aprendi tudo de mexer, de movimento, de palco, né? Eu adoro teatro, adoro cinema. Eu sou uma artista em construção. Eu não me fecho. O que vem eu gosto, eu abraço e faço. Amei fazer a Cursa do Querer. Antes tinha feito Os Mutantes e Caminhos do Coração, na Record, que eu amei fazer também. É muito difícil atuar na televisão, é muito difícil, você decora 40 folhas e depois tem que jogar tudo fora, e no dia seguinte decorar mais 40, é muito, muito complicado isso. Mas eu amei principalmente pelo espírito coletivo. O palco, ele é solitário, você e os músicos. Do teatro, quando eu fiz, na televisão, é um coletivo que se esmera para apresentar o melhor trabalho, né? Então, eu amei fazer, se me chamarem, farei. E estou aqui, aberta a novos projetos, sempre.
0: Para Fafá, a arte nunca foi um ponto de chegada, mas um processo permanente de construção. Essa disposição para aprender e experimentar também aparece quando ela fala sobre aqueles que estão começando na carreira musical.
4: Nunca abra a mão da sua essência. Quando um artista se perde por um conselho errado, por uma motivação errada, dificilmente ele se recupera. Se respeite e siga seu caminho. A vida é sazonal. O primeiro e último lugar são ilusórios. Continuar trabalhando, levando a sua verdade é o que interessa. Tudo me inspira. Eu adoro descobrir sonoridades, olhar para o mundo e sempre com o coração muito aberto para não ter qualquer tipo de preconceito. Se eu gosto, se me toca, se me emociona, me inspira. Músicos novos, músicos do passado, músicas e músicas novas, enfim, é o que me inspira. Tudo, o mundo.
0: Ao olhar para a própria trajetória, Fafá destaca que, acima de tudo, sempre buscou interpretar canções que transmitissem alguma mensagem. Para ela, a música permanece como uma das formas mais poderosas de expressão.
4: Bom, são 50 anos, né? E esses 50 anos são a trajetória. Eu não sou uma pessoa fechada para o novo. Então, são muitos caminhos que se anunciam, que se me emocionam e o caminho. Mas o meu foco principal sempre foi a letra. Falar alguma coisa, ou falar de amor, de desamor, ou falar de política, ou falar com um manifesto. Eu entendo que a letra e a música é um canal para que as pessoas se manifestem e possam cantar a sua alegria ou a sua dor. Eu sou essa cantora.
5: Este foi o trecho da reportagem comemorativa dos 70 anos de vida e 50 anos de carreira da cantora Fafá de Belém. Para conferir a reportagem na íntegra, é só acessar cultura.uol.com.br/rádio. Fique com um dos sucessos da Fafá, Banho de Cheiro.

0: com o Jota Quest deles, Dias Melhores. Chegamos ao fim do Chat MPB, uma parceria de conteúdo da Rádio Cultura Brasil com a Universidade Presbiteriana Mackenzie. Eu sou a Gabriela Santos e comigo na produção estão Amanda Rocha, João Sgroet e Mariana Usni. Os trabalhos técnicos e sonoplastia são de Doni Paruti, Emerson Canoa e Rafael Oliveira. Revisão de roteiro e supervisão é de Alexandre Tondela. As coordenações acadêmicas são dos professores Fábio Cardoso e Daniel de Tomás. O apoio técnico de Altair Borges. Este foi o Sextou com Chat MPB, toda sexta-feira, 1 da tarde. Obrigada pela companhia nesta edição. Amanhã o apresentador João Malandrin te espera para o Chat MPB, do meio-dia às 3 da tarde, com novas reportagens, entrevistas, além de, claro, muita música brasileira. Você fica agora com o Estúdio 77 ao vivo, apresentado por Alexandre Ingrevalo.
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1: Duas da tarde em ponto agora, 22 graus em São Paulo, tarde de sexta-feira, 14 de agosto de 2026. Olá, muito boa tarde para você, ligado aqui na Rádio Cultura Brasil, ótima sexta-feira, bem-vindos ao Estúdio 77, começando agora ao vivo em FM 77,9. Estamos também no app Cultura Play, no site culturabrasil.com.br e ainda pela TV aberta digital, lá no canal 2.5. Eu sou Alexandre Ingrevalo e por aqui no Estúdio 77, de segunda a sexta-feira, das 2 até às 5 da tarde, tem boa música brasileira, quadros especiais, informação, dicas culturais e as participações também dos nossos ouvintes. Nessa primeira hora, com pedidos musicais, só escrever para a gente, enviar o seu pedido musical lá pelo WhatsApp, que é o 11 973737229. Eu atendo o seu pedido até às 3 da tarde. E hoje, sexta, é dia de setlist. Então, às 16h, vamos conhecer as músicas sugeridas pelos nossos ouvintes ao longo de toda a semana para a setlist de hoje, que é o rádio e os meios de comunicação cantados na música brasileira. Então participe, fique com a gente e eu vou abrir, vou começar o Estúdio 77 de hoje com o Nana Caymmi e seus irmãos Dori e Danilo.

Paula Morelenbaum, de Carlos Lira e Vinícius de Moraes, Você e Eu. Antes, outra parceria do Vinícius, só que com Baden Powell. Ouvimos Canto de Ossanha. Eu trouxe aqui o registro do próprio Vinícius de Moraes e Baden Powell. E abri o Estúdio 77 desta sexta-feira, 14 de agosto, com os irmãos Nana Dori e Danilo Caymmi, os três juntos em Pop Zen, música de Alexandre Leão, Manu Calmeida e Luiz Humbert. 2h12, daqui a pouquinho vou seguir aqui para nossa seleção do ouvinte, muitas participações já chegando nessa tarde de sexta-feira pelo nosso WhatsApp da Rádio Cultura, que é o 11 São Paulo 973737229. Hoje também temos a nossa setlist, que ao longo da semana contou com as participações, as sugestões musicais dos ouvintes. Vamos ouvir músicas sobre o rádio e os meios de comunicação cantados, né, na nossa MPB. Daqui a pouquinho, a partir das 4 horas, e hoje também eu converso com o compositor Alexandre Guerra. Alexandre Guerra, que é também compositor de música para cinema, televisão. Já fiz uma série muito bacana com ele aqui na Rádio Cultura Brasil e na Cultura FM, o Cine Brasil. A gente percorreu um pouco da história da música do cinema brasileiro. Alexandre Guerra, que está lançando novo álbum, Infinitum Particular. E a gente vai trazer essa entrevista hoje também, conhecer esse novo e bonito trabalho do querido Alexandre Guerra. Então, esses e outros destaques aqui ao longo dessa tarde no Estúdio 77 até às 5 horas. Fique conosco, 2h14, já vou seguir aqui para a seleção do ouvinte. Vou atender nesse primeiro bloco o Alan Medeiros, o Valmir e também o Fábio José. Vamos lá.

bloco musical escolhido pelos nossos ouvintes. Participações que chegam pelo WhatsApp da Rádio Cultura em 11 São Paulo 973737229. Essa quem pediu foi o Fábio José Milton Nascimento, dele Marco Antônio Guimarães, Dança dos Meninos. Antes do Fábio, eu atendi o Valmir, Elis Regina, de Joyce, Ana Terra, Essa Mulher. E abri esse bloco aqui da seleção do ouvinte com a participação do Alan Medeiros, Caetano Veloso, dele Você é Linda. 2h26 da tarde agora, na sequência eu vou atender o Adriano Santos, o Alessandro e também o Alexandre D'Argélio.

Rubel, dele mesmo, partilhar. Essa quem pediu foi o nosso ouvinte, Alexandre D'Argélio. Antes eu atendi o Alessandro, Adriana Calcanhoto. Participação nos vocais de Marisa Monte, música do Péricles Cavalcante, Porto Alegre. E eu abri esse bloco aqui da seleção do ouvinte atendendo a participação do Adriano Santos. Nós ouvimos o Carlinhos Brown em Magalenha. Agora 2h40 da tarde. Estamos com 22 graus em São Paulo, por aqui na Água Branca, zona oeste de São Paulo, onde fica a nossa rádio e TV Cultura, né? Tem um sol tentando aparecer, né? O céu está um pouquinho nublado, mas o sol está brigando aqui para aparecer. O CGE conta que em alguns pontos da cidade de São Paulo chove fraco, chove em pontos isolados e assim deve ser o tempo hoje aqui em São Paulo. E como deve ficar o tempo no final de semana, que está chegando, ainda bem? Amanhã, sábado, o dia vai iniciar com muitas nuvens, chuviscos intermitentes no decorrer da madrugada e termômetros, em média, na casa dos 16 graus. Ao longo do sábado, a nebulosidade diminui, mas a temperatura não sobe muito, não. Amanhã, máxima prevista, segundo o CGE, de 25 graus. E vento persistente de sudeste aqui. No domingo, o sistema frontal se afasta do litoral de São Paulo e as condições do tempo começam a mudar. A madrugada inicia com céu nublado, termômetros ao redor dos 16 graus e a máxima pode chegar aos 27 graus. O domingo será marcado por predomínio de sol entre poucas nuvens, é o que informa aqui o Centro de Gerenciamento de Emergências da Prefeitura de São Paulo. 2h41, trazer mais uma informação aqui referente à cidade de São Paulo. A Prefeitura de São Paulo publicou hoje uma portaria que determina novas regras, né, a circulação de bicicletas elétricas e veículos autopropelidos, né? Veículos autopropelidos são aqueles que se movem por propulsão própria, geralmente o motor elétrico, sem precisar do esforço físico humano constante, né, como uma bicicleta, por exemplo. Agora, a velocidade máxima para bicicletas elétricas passa a ser de 20 km por hora em ciclovias ou ciclofaixas. Essas novas regras entram em vigor a partir do dia 28 de agosto. 2h42, vou voltar aqui para a seleção do ouvinte. Mais participações que chegam pelo nosso WhatsApp, que é o 11 São Paulo 973737229. Eu vou atender agora o Jota e também nesse bloco os pedidos musicais da Rosângela Anzelotti e do Névio Freitas. Vamos lá.

Fat Family, música de Paulo Santana, Flávia Santana e Carla Prieto, Eu Não Vou. Essa quem pediu foi o Névio Freitas. Antes eu atendi a Rosângela Anzelotti, Milton Nascimento, Derilo Borges e Márcio Borges, Clube da Esquina. E abri esse bloco aqui da seleção do ouvinte atendendo o Jota. Nós ouvimos a Vanusa em Manhãs de Setembro. 2h54 da tarde agora, vou fechar aqui a seleção do ouvinte com a participação do Anselmo Duarte. Ele quer ouvir João Gilberto em Amor Certo.

João Gilberto, de Roberto Guimarães, Amor Certinho, pedido do nosso ouvinte Anselmo Duarte, também lá pelo WhatsApp da Rádio Cultura em 11, São Paulo 973737229. Agradeço demais a todos pela participação aqui com a gente nessa tarde de sexta-feira. Na segunda tem mais seleção do ouvinte aqui no estúdio.

0: também de música de concerto. É isso aí, fique com a gente. 2h57, vamos atualizar as notícias dessa. Puts, eleitorais começam oficialmente neste final de semana. A partir de domingo, os candidatos poderão organizar comícios e passeatas, impulsionar postagens na internet e pedir votos explicitamente. A campanha no rádio e na televisão ainda não começa, vai ser no final de agosto. A um dia do fim do prazo para registro das candidaturas, 8 nomes já oficializaram a chapa. O presidente Lula, Flávio Bolsonaro, considerados prioritários pelo governo Lula. A decisão foi anunciada depois de o senador se reunir pela terceira vez em uma semana com o líder do executivo, em uma sequência de encontros que marcaram, né, essa retomada da relação entre os dois. Alcolumbre determinou ainda o encaminhamento da PEC da Segurança Pública e do projeto de lei que cria a Política Nacional de Minerais Críticos e Estratégicos. O presidente Lula afirmou hoje que está tentando conversar com o presidente dos Estados Unidos, Donald Trump, sobre o tarifaço e o processo eleitoral no Brasil. O Brasil iniciou nesta quinta-feira o procedimento formal da Lei de Reciprocidade. O governo federal informou... A Colômbia entrou hoje no quinto dia de busca de magnitude 7,4. As equipes de resgate... Faltando alguns segundos para as 15h, mais notícias, mais informações aqui ao longo do Estúdio 77 e também no De Volta para Casa, 18h. Rápido intervalo, voltamos daqui a pouquinho.
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1: 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Muito boa tarde para você que está chegando agora aqui à Rádio Cultura, tarde de sexta-feira, dia 14 de agosto. Bem-vindos. Esse é o Estúdio 77 ao vivo, de segunda a sexta-feira, das 2 até às 5 da tarde. Você nos acompanha aqui pela Rádio Cultura Brasil, em FM 77,9. Estamos também na TV Aberta Digital, lá no canal 2.5, no app Cultura Play e no site Cultura Brasil. Ações dos nossos ouvintes, com o meu convidado Alexandre...

0: Bom, eu vou conversar agora aqui no Estúdio 77 pela Rádio Cultura Brasil com meu querido Alexandre Guerra, ele que é compositor de música.
1: Tá aqui, obrigado por me receber com tanto carinho, como sempre.
0: Essa sua nova obra, né, e trazer todos os detalhes desse trabalho que tem a ver com Inconfidência Mineira, né? Depois eu quero que você me explique um pouquinho esse processo. Sobre esse teu lado inquieto de criador, né? Porque realmente você...
1: Do entusiasmo, né? De a gente... Eu sempre falo que é a faísca da ignição, né? Que gera essa ignição do desejo de criar, né? Uhum. Porque para você criar alguma coisa, você precisa mobilizar energia. Então, você precisa estar apaixonado por um tema ou por uma ideia e aquilo que vai te mover, onda enorme que é atravessar um processo de criar algo que, enfim, mobiliza um tempo enorme.
0: E como é que funciona esse teu processo criativo?
1: Músicas dos filmes. Então eu percebia que eu falava, não, esse filme...
0: Você é convidado para uma emissora, para uma... Agora, como Sim. que fica isso?
1: Um ticket de última hora que você podia comprar, que custava $6 e tal. E a gente músico podia se aventurar a ver a orquestra. E a primeira vez que eu fui, né, a orquestra tocou uma obra que era uma serenata para cordas, um compositor... Dvořák, né? Uhum. O compositor tcheco. E eu fiquei apaixonado pela música. O Seiji Ozawa regendo. E eu lembro daquela sonoridade da orquestra, uma orquestra só de cordas, né? Tão profundamente eu não me surpreendi com uma serenata para cordas. Uhum. Eu acho que talvez evocando essa memória, tarde de percorrer certas coisas que nos uhum. emocionaram, talvez.
0: Sim, sim. E o Infinitum Particular, né? O que é que fala o Infinito?
1: Em quatro movimentos, inspirado no livro Romanceiro da Inconfidência, a partir da Insurreição Mineira. Uhum. Inclusive, ela fez um estudo, estudou a documentação e tal. E eu escolhi quatro poemas, que eram um sobre a Chica da Silva, outro sobre o Alferes, propriamente, né, uhum. o Tiradentes, uhum. E dois outros sobre... Os segredos ligados a uma ideia pretérita. Eu falei, cara, tem que ser alguma coisa do latim, né? Eu pensei, esse é um mundo...
0: Nesse trabalho dos músicos.
1: Olha, então, eu até o nome pode parecer um pouco presunçoso, mas, na verdade, ele está a serviço de também, no inglês, uhum. abarcar o fato de que tem americano, tem argentino... Tem, enfim, gente de vários países, chinês. Então, uhum. Eles têm multi-etnia, multinacionalidade. Inclusive, na sua proposta, no início, né, nós temos um outro trabalho gravado, que é o Noivamente Conjunto. Né? E aí, justamente porque essa parceria deu muito certo, nós fizemos esse trabalho. Eles têm algumas coisas muito particulares.

0: jovens também, que é o fato de eles não terem um maestro. Eles são um grupo de 14 músicos, mas eles tocam de pé, diferente da maioria dos músicos de orquestra que tocam sentados, eles tocam de pé e tocam se olhando e fazendo música conjuntamente, sem uma figura que centralize a interpretação da obra. A
1: Sei.
0: obra é interpretada por eles se olhando, se comunicando, então é algo
1: Tá.
0: bastante especial.
1: E você?
0: E nesse caso, a música ela vem muito detalhada de como.
1: Tá.
0: Não é uma música popular em que você tem, toca exatamente a nota que ele toca, é coisa muito controlada. Mas
1: Tá.
0: dito isso, eu passei essa, digamos, informação para eles, mas a interpretação deles foi muito livre. Eu acompanhei tudo, mas ao mesmo tempo autorizando e dando a liberdade para que eles pudessem interpretar a obra da forma que eles a compreendiam. Então,
1: Sim.
0: é muito interessante você ver eles construindo, debatendo como deveriam conduzir, qual a variação do andamento, de que forma fazer transições e tal. Então, é um processo muito especial,
1: Que
0: sabe?
1: bacana.
0: E porque eles são realmente músicos excepcionais, eu interferi muito pouco, só em
1: Sei.
0: momentos tentando contribuir, mas eles mesmos buscaram as soluções interpretativas.
1: Sei, sei, sei. Quero lembrar aqui ao nosso ouvinte, a quem acompanha a gente, estou conversando com Alexandre Guerra, compositor, está lançando novo álbum Infinitum Particulare. E esse trabalho, Alê, como é que ele vai chegar ao público? Plataformas digitais, vai ter o disco físico também? Como é que tá isso?
0: Então, só plataformas digitais,
1: Tá.
0: esse disco, o anterior, Noites Particulares, tem uma versão física, esse apenas versão digital, já está
1: Digital.
0: em todas as plataformas, o disco está indo muito bem,
1: Que
0: porque
1: legal.
0: ele entrou em algumas playlists oficiais do Spotify, por exemplo, uma até
1: Sei.
0: muito interessante, chamada Aventure Bem a Acompanhar a Narrativa, sabe?
1: Eu acho que essa
0: Então, ela,
1: tua.
0: por conta dessa, está indo muito bem.
1: Eu acho que essa tua longa experiência como compositor de música para cinema e televisão, para audiovisual, né? Eu acho que não tem como. Acaba, mesmo quando não é para um filme, uma série, uma novela. Acaba conduzindo o ouvinte, né, o público a imagens, algo mais imagético, né?
0: Então, olha, eu vou falar para você que eles estão em turnê. Meu Deus, está indo super bem o disco e tal. Como é que a gente pode celebrar isso? Eu falei, poxa, toca no bis do concerto, né? Essa
1: Olha.
0: música, a primeira da serenata, que está indo particularmente bem, o primeiro movimento da serenata, então eu acho que eles devem tocar agora lá na Colômbia, né?
1: Poxa.
0: E eu imagino que não sei se para esse ano, porque essas orquestras são muito antecipadas, né?
1: É.
0: Então eles têm uma série de compromissos de música de concertos que atendem a uma série de programações e tal. Então, eu não sei se para esse ano, mas eu creio que é possível que para o ano que vem eles façam. Eles estão sediados, inclusive, no Teatro Cultura Artística, são um grupo residente do Teatro Cultura Artística. Então, é possível que surja alguma apresentação,
1: Boa.
0: não que eu saiba, mas que surja alguma apresentação em que eles toquem esse repertório. O disco anterior eles fizeram o lançamento de uma das obras, que é uma obra para saxofone e cordas, com o Nailor Proveta, né, o grande Proveta, tocou estreou essa obra com eles na Sala São Paulo.
1: Que legal.
0: Então eu não tenho.
1: Mais novo álbum do que para cinema, música para concerto. Final da entrevista, qual que você sugere?
0: Vou escolher esse hit aí, que tá indo super bem, que é o
1: Oba.
0: primeiro movimento da serenata para cordas aí, a primeira faixa do álbum.
1: Boa, perfeito. O Infinitum Particular que todo mundo já encontra nas plataformas digitais disponível, né, Ale?
0: É isso
1: Certo?
0: aí.
1: Maravilha. Algo que você queira acrescentar ou fala?
0: Eu gosto muito de receber o feedback das pessoas. Eu realmente é percorrer esses caminhos que despertam a minha vontade de compor.
1: Um trabalho novo de Alexandre Guerra embalando as nossas tardes, as nossas vidas. Ale, sempre um prazer conversar contigo, viu? Muito obrigado.
0: Muito obrigado, Alê.
1: Sucesso com esse novo trabalho. Valeu.
0: Obrigado, cara.
1: Obrigado.
0: Obrigado.

De Alexandre Guerra, ouvimos a Serenata para Cordas, o primeiro movimento Alegreto Plácido, aqui registro da São Paulo Chamber Soloists, uma das faixas do recém-lançado álbum, né, Infinitum Particulare, do Alexandre Guerra. 3h27, álbum que você já encontra nas plataformas digitais. Bom, já que a gente falou bastante sobre criação, né, musical, música de cinema, que o Alexandre Guerra já fez muito e faz muito para cinema, para televisão, vamos falar do Cinecultura desse final de semana, programa que eu faço sobre música de cinema e universo do audiovisual em geral. Na edição desse final de semana, a gente vai relembrar as participações dos nossos ouvintes com sugestões de temas da Sétima Arte. Nós perguntamos recentemente nas redes sociais aqui da Rádio Cultura Brasil e da Cultura FM quais eram os filmes favoritos, né, dos nossos ouvintes e as trilhas sonoras favoritas. E aí os filmes mais comentados, as trilhas mais comentadas vão ser assunto do programa deste sábado na Cultura FM, amanhã às 7 da noite na Cultura FM e aqui na Rádio Cultura Brasil, reapresentação no domingo às 10 da manhã. Então vamos relembrar esse programa com as músicas dos nossos ouvintes no Cinecultura. Amanhã, às 7 da noite, na Cultura FM em 103,3 e aqui na Rádio Cultura Brasil, domingo, às 10 da manhã. Te espero por lá também. Agora são 3 horas e 29 minutos.

Nesse bloco musical, um pouquinho de história, né? Da história cantada na música brasileira. Ouvimos de João Bosco e Aldir Blanc, o Mestre Sala dos Mares, com Elis Regina. Notação a Tiradentes, de Stanislau Silva, Penteado e Mano Décio.

Tio da Viola. E eu abri esse bloco com Jorge Benjor, dele, Chica da Silva. 3h39 da tarde. E olha, falando em história, a exposição 50 anos sem JK, ela será inaugurada neste final de semana, aqui em São Paulo, em parceria com o Consulado-Geral da República Tcheca, com uma programação de abertura no MIS, Museu da Imagem e do Som. A mostra relembra o ex-presidente brasileiro Juscelino Kubitschek, morto em um acidente de carro em 22 de agosto de 1976, né, há 50 anos. São reunidas nessa mostra imagens inéditas e um vídeo exclusivo produzido a partir do longa Os Anos JK, uma trajetória política de Silvio Tendler. Amanhã, sábado, às 4 da tarde, haverá sessão do filme A Conspiração Condor, dirigido pelo André Sturme, também curador dessa exposição. O título utiliza a morte de Juscelino Kubitschek como ponto de início para uma investigação sobre uma possível conspiração durante a ditadura militar, né? Esse assunto voltou à tona recentemente. No domingo, às 11 da manhã, a professora Clara Bachukova e o diplomata Vitor Dolista introduzem as origens do ex-presidente na República Tcheca. Depois, às 11h30, o jurista e professor Celso Laffer aborda os impactos de JK para o Brasil atual. 50 anos sem JK, então entra em cartaz amanhã, sábado, às 10 da manhã, lá no MIS, Museu da Imagem e do Som de São Paulo, na Avenida Europa, 158. Entrada gratuita e os ingressos devem ser retirados na bilheteria do local uma hora antes do evento. E a Fundação Maria Luísa e Oscar Americano recebe amanhã, sábado, mais um encontro do ciclo de palestras sobre História do Brasil 2026. O encontro Mulheres, Educação e Destinos no Século XIX, Dona Leopoldina e a Formação Feminina Entre Dois Mundos vai contar com a participação de Ana Cristina Francisco. Ela é doutora em Educação pela UERJ. O foco será a educação feminina entre o final do século XVIII e o início do século XIX e a maneira como modelos diferentes de formação afetaram o papel das mulheres na sociedade. O nome da arquiduquesa Maria Leopoldina da Áustria se apresenta como uma figura de choque pelas realidades distintas entre seu país de origem e o Brasil da época. Palestra será amanhã, sábado, às 11 da manhã, lá na Fundação Maria Luísa e Oscar Americano, Avenida Morumbi, número 4077. Os ingressos você encontra no site fundaçãooscaramericano.org.br, fundaçãooscaramericano.org.br ou ali na plataforma Simpla. Três e 42 da tarde, daqui a pouquinho, tem a nossa setlist, o rádio e os meios de comunicação na música brasileira, nossa seleção musical temática semanal, que conta sempre com as participações, as colaborações ao longo da semana dos nossos ouvintes lá pelo nosso WhatsApp, que é o 11 São Paulo 973737229. Já já. Por enquanto, a gente segue ouvindo o Silva, A Cor é Rosa.

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0: Com a banda Nat Roots, ouvimos música do Alexandre Carlo, Quero Ser Feliz Também. Antes, o JP, música do próprio JP, Garoa. E eu abri esse bloco musical aqui do Estúdio 77 com o Silva, parceria do Silva com o irmão dele, o Lucas Silva, A Cor é Rosa. Agora, faltando 5 minutos para as 4 da tarde, a gente vai para um rápido intervalo e eu vou voltar já já com a nossa setlist, o rádio e os meios de comunicação cantados na música brasileira, setlist, que contou com as sugestões musicais dos nossos ouvintes. Até já!
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6: Estamos de volta, 3h57, de volta com o Estúdio 77, de segunda a sexta, das 2 até as 5 da tarde, aqui pela Rádio Cultura Brasil. Você nos acompanha em FM 77,9, também na TV aberta digital, lá no canal 2.5, no app Cultura Play e no site culturabrasil.com.br. Eu sou o Alexandre Ingrevalo, por aqui. No Estúdio 77, boa música brasileira, quadros especiais, informação, dicas culturais e também as participações dos ouvintes. Toda sexta-feira, a partir das 4 da tarde, a gente apresenta aqui no programa a nossa setlist. A cada semana, uma seleção musical com tema de uma seleção musical com um tema diferente, que convida você, nosso ouvinte, a participar com sugestões musicais dentro desse tema, né? Dentro dessa proposta. A setlist dessa semana é uma sugestão do nosso ouvinte, o Luiz Tadeu Santos, que comentou na semana de aniversário do 77, mas já fizeram uma setlist sobre rádio, né? A gente já tinha feito sobre comunicação em geral, especificamente sobre rádio, não. Falei pro Tadeu, mas vamos fazer. Então hoje a gente faz a setlist rádio e os meios de comunicação na música brasileira. A gente vai ter quase na sua totalidade o rádio aqui. Aí deixa eu ver, eu preparei aqui. Tem aí quase meia hora só com música sobre o rádio e depois a gente fala um pouquinho sobre televisão, sobre comunicação, sobre internet em geral. Os nossos ouvintes participaram com sugestões musicais ao longo de toda essa semana lá pelo WhatsApp, que é o 11 São Paulo 973737229, e a gente começa a apresentar então as sugestões musicais a partir de agora. Bora lá, setlist, o rádio e os meios de comunicação cantados na música brasileira. Rodou.

Aqui na nossa setlist, o rádio e os meios de comunicação na música brasileira, ouvimos Sonífera Ilha com os Titãs, de Branco Melo, Marcelo Fromer, Barmax, Ciro Pessoa e Tony Belotto. Antes, Moraes Moreira, dele Fred Góes e Zeca Barreto, Sintonia. E eu abri a nossa setlist de hoje com o Pipo Pegoraro, música do próprio Pipo, Radinho. 4h11 da tarde, eu vou seguir agora com dose dupla de Elis Regina cantando, né, o rádio e a comunicação. Eu começo com o primeiro jornal em que ela cita o rádio, o jornal, as notícias,

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1: Dose dupla de Elis Regina cantando o rádio e os meios de comunicação aqui na nossa setlist. Ouvimos Comunicação, de Edson Alencar e Hélio Matheus, e antes o primeiro jornal de Sueli Costa e Abel Silva. 4h16, tem mais rádio aqui cantado na música brasileira agora com o Rodrigo Maranhão.

Raul Seixas, dele Paulo Coelho, Se o Rádio Não Toca. Ouvimos também aqui o Jorge Benjor, dele, para ouvir no rádio, Luciana. E ainda, nesse bloco, o rádio, né, cantado na música brasileira, na nossa setlist aqui, que contou com as sugestões musicais dos nossos ouvintes. Eu trouxe aqui a Beth Carvalho cantando o clássico Cantores do Rádio, de Lamartine Babo, João de Barro e Alberto Ribeiro, e abri com o Rodrigo Maranhão, dele mesmo, para tocar no rádio. 4h29, já, outros meios de comunicação aqui na música brasileira. 4h29. Olha, o novo episódio do videocast Poder em Pauta analisa essa semana o impacto do calendário eleitoral nas decisões do Congresso neste período de retomada dos trabalhos antes das eleições de outubro. 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A medida segue para a sanção do presidente Lula. O PL, né, o projeto de lei, era uma das pautas prioritárias das casas. 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O videocast fica disponível no final da tarde lá no perfil do Poder em Pauta no Spotify e também no canal da Cultura FM no YouTube. 16h30, logo mais às 5 horas, né? Tem rodízio aqui em São Paulo. Rodízio volta a valer aqui em São Paulo.

Zona Oeste tem 152, Zona Sul tem 141, a Zona Leste 74, o Centro 63 e a Zona Norte 57 quilômetros de vias congestionadas. Vamos lembrar como é que vai ficar o tempo no final de semana, que segundo informações do CGE, amanhã sábado o dia vai iniciar com muitas nuvens, chuviscos intermitentes no decorrer da madrugada e termômetros ali em média na casa dos 16 graus. Ao longo do sábado a nebulosidade diminui, mas a temperatura não sobe muito, máxima prevista de 25 graus. O sábado termina com céu nublado e chuviscos isolados. O CGE também informa que por conta da passagem rápida de uma frente fria pela costa de São Paulo, as temperaturas máximas terão um breve arrefecimento entre hoje, sexta-feira, e amanhã, sábado. Entretanto, esse quadro começa a mudar a partir do domingo, com elevação gradual das temperaturas. As simulações atmosféricas indicam uma condição de veranico entre segunda-feira, agora 17 de agosto, e a quinta-feira, dia 20, né? Da próxima semana. Nesse período, a temperatura máxima na capital paulista deve superar os 30 graus, com índices de umidade do ar reduzidos abaixo dos 30%. Domingo, então, o sistema frontal, a setlist, o rádio e os meios de comunicação na música brasileira.

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Titãs em Televisão, de Arnaldo Antunes, Tony Bellotto e Marcelo Fromer. Antes, aqui na nossa set list de hoje, o rádio e os meios de comunicação na música brasileira, nós ouvimos Fugiu com a Novela, com a Vanessa da Mata, música da própria Vanessa. E eu abri esse bloco com mais uma sugestão aqui dos nossos ouvintes. Gal Costa cantou a música do Djavan, Nuvem Negra. 4h44, vou agora para a internet cantada na música brasileira. Vou abrir com Chico Buarque e sua neta Clara.

Gilberto Gil, dele mesmo, pela Internet 2. Antes ouvimos a releitura de dueto, né, do Chico Buarque, aqui gravação do Chico com a neta dele, a Clara Buarque. 4h52 da tarde, eu vou encerrar a nossa setlist, o rádio e os meios de comunicação na música brasileira, com ele novamente, o rádio, agora Milton Nascimento, em Rádio Experiência.

Fechando a nossa setlist, o rádio e os meios de comunicação na música brasileira, nós ouvimos Milton Nascimento, que é uma parceria dele com o Tunai, Rádio Experiência, para fechar em grande estilo aqui a nossa setlist sugerida pelo ouvinte Luiz Tadeu Santos e fechar também o Estúdio 77 de hoje, pedindo a você também que colabore com sugestões de ideias para setlists, viu? Fique à vontade, não só para participar com sugestões musicais nas nossas setlists semanais, mas também com ideias para as nossas setlists. Participe, fique à vontade

lá pelo nosso WhatsApp, que é o 11 São Paulo 973737229. 11973737229. Muito obrigado a todos pelas sugestões musicais aqui ao longo dessa semana para a setlist. 4h56, antes da gente fechar o programa, vamos atualizar as notícias dessa última hora. O presidente Lula afirmou hoje que acredita nas declarações do filho dele, Fábio Luiz Lula da Silva, Lulinha, sobre a investigação que o envolve e disse que não pretende pedir o encerramento do caso. Lulinha é alvo de ao menos 3 inquéritos autorizados pelo STF a partir de pedidos da Polícia Federal. O IBGE revelou hoje que a taxa de desemprego caiu em 13 estados brasileiros no segundo trimestre de 2026. O indicador ficou em 5,4% no período, que representa uma queda de 0,7% registrada nos primeiros 3 meses deste ano. As maiores taxas de desocupação no segundo trimestre foram registradas no Amapá, Bahia, Pernambuco, Piauí e Sergipe, enquanto as menores foram em Santa Catarina, Mato Grosso, Espírito Santo, Rondônia e Mato Grosso do Sul. E o ministro das Relações Exteriores da Rússia, Sergei Lavrov, disse hoje que um cessar-fogo imediato na Ucrânia não é possível. Segundo ele, um tratado de paz só deverá ser declarado quando houver um acordo de longo prazo para encerrar o conflito. Lavrov afirmou ainda que a Rússia pediu ao Departamento de Estado americano que se manifeste sobre as alegações de envolvimento dos Estados Unidos em ataques ucranianos dentro do território russo. Lembrando que outras notícias do dia, é um resumo com as principais notícias do Brasil e do mundo e também o melhor da música instrumental brasileira, você acompanha no De Volta para Casa, logo mais, às 6 da tarde.

0: 4h58, acabou o Estúdio 77 de hoje. Agradeço demais a sua participação, a sua companhia. Tenha um ótimo final de tarde de sexta-feira. Excelente final de semana. Aproveite, deixo aquele abraço e até a próxima, hein? A gente se encontra ao vivo na segunda aqui, às 2. Já já, tem o Vozes do Brasil com Patrícia Palumbo.
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4: Olá para você que me ouve na Rádio Cultura Brasil, eu sou Patrícia Palumbo. Começa agora mais uma edição do Vozes do Brasil. No ar há quase 30 anos, 28 anos no ar, desde 1998. Façam aí as suas contas, porque eu sou péssima nisso. Hoje eu vou trazer para vocês uma playlist que eu fiz, parte dela pelo menos, para uma das aulas que eu tenho dado na Escrevedeira, uma escola de literatura, sobre a poesia da canção brasileira. Esse terceiro encontro eu estou fazendo direto de Recife, então eu tive a ideia de fazer um encontro apenas sobre a canção nordeste, nordestina, que tem muita poesia e tem também muita aplicação de tradição dentro da canção, como por exemplo nas canções de beira-mar, que são feitas por Zé Ramalho. Beira-mar é um jeito de fazer um repente que tem que terminar sempre com a palavra beira-mar. Tem umas regras de tamanho de verso, número de palavras e também de ritmo. E nosso querido Zé Ramalho fez isso lindamente em duas canções. Primeiro, uma que se chama Beira-mar. Na outra, na verdade, ele traz o agalopado, o beira-mar agalopado, para sua criação. Então ele fez a canção que se chama Canção Agalopada. A gente vai começar com essa e depois vamos para Beira-mar.

A poesia da canção brasileira é o tema de hoje aqui no Vozes do Brasil, mas a gente está ouvindo primeiro algumas canções que têm a ver com o Nordeste. Beira-Mar é uma das maiores

10 linhas que compõem uma estrofe. E Zé Ramalho fez essa maravilha, trazendo com o suporte, né, do seu belíssimo violão, o seu jeito de trazer os quatro elementos, a natureza, o misticismo, o vento, o calor, terra e água, a coisa mais linda. E além de terminar cada estrofe com a expressão beira-mar, que é a regra principal desse estilo. E canção agalopada, que a gente ouviu primeiro, é uma outra modalidade de repente. É o martelo agalopado. São 10 sílabas em 10 linhas. Uma faixa do disco Terceira Lâmina foi a faixa de abertura desse disco de 77, mas aqui a gente ouviu essas duas versões do disco acústico de Zé Ramalho, que é um disco lindíssimo desses de discoteca básica para ter em casa. Seguimos agora com o meu preferido, que é Tom Zé, esse grande cantor-compositor de Irará, mais compositor. Ele mesmo diz que não é cantor e é por isso que ele faz tanta invenção de moda no palco. Então eu vou mostrar para vocês duas faixas daquele projeto Uma Onda para Tom Zé, que eu fiz de maneira que fiz a produção artística, né? Chamei os cantores, os intérpretes e fiz essa curadoria de dar uma canção para cada um. A gente vai ouvir agora, primeiro, Quando Eu Era Sem Ninguém, com Zé Manuel, piano e voz, belíssima gravação, teve produção aqui de Arthur Nogueira. E depois a gente vai ouvir Solidão, ou Só, com Luana Carvalho, que teve Pedro Sá. Nessa composição de músicos para esta canção. E nesse momento aqui, prestem atenção na letra e também no piano, claro, de Zé Manuel.

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Essa foi Solidão, com Luana Carvalho, faz parte do projeto Uma Onda para Tom Zé, assim como Quando Eu Era Sem Ninguém, que aqui a gente ouviu com Zé Manuel, piano e voz. Hoje eu tenho uma seleção aqui para vocês, eu mostro uma seleção que destaca a poesia nordestina na canção brasileira. E aí a gente vai, claro, para o grande Chico César, cantor e compositor paraibano, e eu começo com A Primeira Vista, do disco Aos Vivos, o primeiro disco que ele lançou depois que saiu da Paraíba. Vamos ouvir.

0: Juntei à Primeira Vista com Onde Estará o Meu Amor, com Maria Bethânia, junto com Chico César. Essa faixa está no disco Cantos e Encontros. Chico César, assim que chegou aqui em São Paulo, de onde eu mando o programa para vocês, aí pelo Brasil todo, pela Rádio Cultura Brasil, ele logo foi, assim, se encantaram por ele, né? Todas as cantoras, Zizi Posse queria gravar ele, Maria Bethânia, todo mundo buscando canções de Chico César para colocar no seu repertório, e a Maria Bethânia não fugiu à regra. Aqui a gente ouviu Onde Estará o Meu Amor, uma canção belíssima, e antes A Primeira Vista, só com Chico, do disco Aos Vivos, que é uma canção muito interessante, porque ele contou já isso uma vez, que ele foi fazendo os versos, conforme ele ia mexendo neles, a canção ia também se transformando. Claro que isso é uma técnica ou um formato que muitos compositores usam. Mas o Chico, que vem lá do Catolé do Rocha, do interior da Paraíba, tem muita ligação também com os cantadores. E está aí a maneira dele de deixar isso contemporâneo e inserir dentro da sua canção.
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0: Eu não posso deixar, claro, de trazer aqui para vocês Patrícia Polaine. Patrícia Polaine está trazendo seu trabalho de Sergipe, Aracaju. Ela nasceu no Rio de Janeiro, mas é de família sergipana, e tem aqui uma canção belíssima do trabalho dela chamado O Circo Singular, e a canção se chama Aparelho de Memoriar. Ao mesmo tempo, eu trago para vocês o Boi de Rachixe do nosso querido Zé Cabaleiro, uma das faixas do Vou Embolar. Ele faz uma lindíssima homenagem à festa do boi do Maranhão.
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0: Acabamos de ouvir Boi de Haxixe com Zé Cabaleiro, uma das faixas do Vou Embolar, disco lá do começo da carreira dele. E antes a gente ouviu Aparelho de Memoriar, faixa do disco O Circo Singular, de Patrícia Polaine. Polaine, é assim que se fala. Patrícia Polaine é uma cantora e compositora que mora em Aracaju e que está ali bebendo das fontes ancestrais, né? Está morando numa beira de rio, se conecta muito com as mulheres que ali fazem seus saberes e ela traz para a gente esse belíssimo disco, Circo Singular. Foi o primeiro dela que eu tive acesso. Assim como o Boi de Haxixe também rememora essas lembranças de infância e de juventude de Zé Cabaleiro, trazendo de São Luís do Maranhão o Boi de Haxixe. Muito bom. Agora a gente vai lá para o norte do Brasil. Vou trazer aqui para vocês Patrícia Bastos e a maravilhosa, indefectível Fafá de Belém. A gente vai ouvir com Fafá uma faixa chamada Pauá Pixuna, do disco Água. E de Patrícia Bastos, ou com Patrícia Bastos, a faixa Encanto, do disco Zuluza. Começamos com Patrícia. Vamos ouvi-la cantando suas coisas lá do Amapá.
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Patrícia Bastos e Fafá de Belém, o norte do país aqui na canção brasileira e uma poesia ligada aos povos originários, né? Totalmente. Zuluza tem tudo a ver com aquela mistura que o norte do país tem com os povos que vieram escravizados para o norte do país. Inclusive tem as canções de Mar Abaixo, que ela contou aqui para a gente já no Vozes do Brasil, que são canções de lamento pela morte, né, desses escravizados durante essa travessia. E ela traz essa canção maravilhosa, que é uma das faixas desse primeiro disco Zuluza, que teve a produção do querido e

Genial, Dante Ozzetti. Pau à Pixuna, aqui com Fafá de Belém, é desse disco Água, uma canção escrita por Paulo André e Rui Barata, que são grandes compositores paraenses de grandes clássicos da canção brasileira. E também tem, como tem no Encanto aqui do Zuluza, essa coisa forte da miscigenação feita, que ocorre, que é natural, que é histórica no Brasil. Aqui no Pauá Pixuna, a gente tem a ancestralidade indígena presente na obra e no trabalho de Fafá de Belém. Agora vamos para a poesia contemporânea do grupo Reverbo, aqui de Recife, aqui de Pernambuco. Eu vou trazer para vocês Juliano Holanda, uma canção belíssima. Juliano é um dos principais compositores e poetas dessa safra, e eu vou trazer também Beira de Mar com PC Silva e Esther Liu. A Esther é uma grande poeta que faz parte dessa turma do Reverbo. Vamos ouvir primeiro o Beira de Mar com o PC.

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0: Esther Liu, PC Silva, Beira de Mar, e a gente ouviu também agora, acabamos de ouvir, Por Onde as Casas Andam em Silêncio, Juliano Holanda, um poeta, compositor, produtor dessa turma do Reverbo, Recife, Pernambuco, trazendo um pouco para vocês a canção contemporânea ligada à poesia. É isso, um pouco da poesia da música brasileira na canção do Norte, do Nordeste, a canção contemporânea, a canção clássica de Zé Ramalho, um pouco disso tudo para vocês nesse Vozes do Brasil dessa semana. Muito obrigada pela escuta e até o nosso próximo programa.
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1: Seis horas em São Paulo.
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1: Começo de noite de sexta-feira, hoje é dia 14 de agosto de 2026. Boa noite a você que está com a gente na Rádio Cultura FM em 103,3, na Rádio Cultura Brasil 77,9 e também pelo aplicativo Cultura Play ou ainda pelo canal 2.5 na TV aberta em São Paulo. Seguimos juntos até às 7 da noite com as principais informações do dia, prestação de serviço e a companhia da nossa música instrumental brasileira. Sexta-feira a gente sempre reserva um momento para trazer novidades musicais para você e a gente hoje apresenta o disco Paulo Rego 70. Uma obra que acaba de chegar faz aí pouco mais de 2 semanas que chega às plataformas. Falando um pouquinho do Paulo Rego, ele é um saxofonista, flautista, compositor e arranjador. Começou a lidar com música aos 9 anos, ele trocava as brincadeiras pelo velho violão do pai, adorava o violão do pai. E trouxe aqui essa novidade para a gente, 10 faixas do LP Paulo Rego 70, celebrando os 70 anos do Paulo Rego. A gente vai trazer aqui 2 composições, a primeira e a última do programa serão deste disco. A primeira chama-se O Trem e o Mar.

Você ouviu agora às 6 horas e 4 minutos uma composição do disco Paulo Rego 70, O Trem e o Mar, composição dele com a interpretação de Marfa Curaquina no baixo, o Paulo Rego no sax alto e flauta, Renan Francioli ao piano e teclados e na bateria o Rodrigo Dias. Daqui a pouquinho a gente traz mais uma interpretação musical desse disco. São 6 horas e 5 minutos. Acaba de ser divulgada a última pesquisa, a mais recente pesquisa Quest para a disputa à presidência da República. Os números acabam de ser divulgados pela Quest, foi uma pesquisa encomendada pela TV Globo, e essa pesquisa indica que o presidente Lula aparece no primeiro turno, em primeiro lugar, com 38% das intenções de voto. Flávio Bolsonaro é o segundo, com 31%. Na sequência aparecem Renan Santos, do Missão, com 4%, e Ronaldo Caiado também, ele é do PSD. Do Novo, Romeu Zema tem 2%, Augusto Cury do Avante 2% também, Samara Martins do UP 1%. Não pontuaram Edmilson Costa, Clariana Barão, Hertz Dias, Leonardo Avalanche e Rui Costa Pimenta, além de Wilson Grassi. Brancos nulos ou não vão votar 8%, indecisos 10%. Essa pesquisa foi encomendada, como eu disse, pela TV Globo, em parceria com o Jornal O Globo. A Quest ouviu 2.004 pessoas entre os dias 10 e 13 de agosto, e a margem de erro de 2 pontos percentuais para mais ou para menos, com um nível de confiança de 95%. A Quest também fez um levantamento para saber o que pensa o eleitor no caso de um segundo turno envolvendo os dois principais candidatos, os dois candidatos que mais foram votados, ou mais citados pelos entrevistados. Numa situação de segundo turno, Lula venceria com 43% e Flávio teria 40%. Brancos, nulos ou não sabem se vão votar, 13%. Aqui uma informação importante em relação ao andamento, comparativamente com a última pesquisa. Na última pesquisa, Lula tinha 44% e caiu para 43%. Já Flávio Bolsonaro foi de 39% para 40%. O presidente Lula afirmou hoje que o Brasil vai vencer os Estados Unidos na narrativa em meio à crise provocada pelas tarifas impostas pelo governo Trump. A declaração foi feita durante entrevista quando o petista voltou a defender a posição brasileira diante das medidas comerciais americanas. Nesta quinta, o governo brasileiro informou ter

de Ernesto Nazaré, Batuque, com Turíbio Santos e Leandro Carvalho. São 6h12 agora. O Supremo Tribunal Federal investiga se o senador Weverton Rocha articulou uma tentativa de interferir nas investigações sobre o assassinato do empresário João Bosco Sobrinho, que aconteceu em 2022 lá no Maranhão. A suspeita surgiu depois que a Polícia Federal encontrou no celular do senador registros de contatos frequentes com o ministro do Superior Tribunal de Justiça, Humberto Martins. Segundo a PF, as comunicações ocorreram entre janeiro de 23 e outubro de 25, por meio de mensagens, áudios e ligações. Os investigadores também identificaram um contato entre Weverton e o ministro no dia em que Humberto Martins determinou a transferência para Brasília de um homem condenado pelo assassinato. O caso é relatado no Supremo pelo ministro Flávio Dino e envolve suspeitas de que o homicídio tenha relação com uma disputa por propina e desvios de recursos públicos lá no Maranhão. O presidente do Senado, Davi Alcolumbre, determinou hoje o encaminhamento para as comissões da Casa da PEC que prevê o fim da escala de trabalho 6x1 e também da PEC da Segurança Pública. As duas propostas estão entre as prioridades do governo e agora passam a avançar formalmente na tramitação do Senado. Alcolumbre também encaminhou para análise o projeto que cria a Política Nacional de Minerais Críticos e Estratégicos. Segundo o presidente do Senado, as três matérias são de alta complexidade e seguirão um rito ordinário com análise e aprofundamento pelas comissões.

O avanço das propostas acontece depois da reaproximação entre Alcolumbre e Lula, que tiveram encontros, novos encontros, nesta semana. 6 horas 13 minutos, você ouve agora uma do Tom Jobim com Davi Gank. Chovendo na Roseira.

0: Essa foi a visão do Davi Gank para Chovendo na Roseira, de Tom Jobim. Está na hora de falar do Jornal da Cultura com a Rita Lisauskas. Rita, boa noite.
1: Boa noite, tudo bem?
0: Tudo em paz.
1: Sextou?
0: Sextando, quase, falta pouquinho. Mas vamos começar falando de política, porque eu sei que o Jornal da Cultura vai falar sobre a última, mais nova reunião de Alcolumbre com o presidente Lula. Né?
1: Exatamente, que trouxe frutos e anúncios, né? O presidente do Senado anunciou que vai destravar a tramitação de três propostas que eram desde sempre consideradas prioritárias pelo governo, né? O fim da escala 6x1, que já foi aprovada na Câmara, mas que estava ali paradinha no Senado.
0: Na gaveta.
1: A PEC da Segurança Pública e o projeto sobre minerais críticos. Esse anúncio ocorreu depois de mais uma reunião, né? Eles já tinham se encontrado outras duas vezes e hoje de manhã teve mais uma reunião reservada de Davi Alcolumbre com o presidente Lula no Palácio da Alvorada. E a proposta, né, que acaba com a escala de 6 dias de trabalho por 1 de descanso, como eu disse, estava parada no Senado e ele disse ao Alcolumbre que vai encaminhar o texto para análise das comissões. A gente tem que lembrar que eles estão num período de esforço concentrado, são 2 semanas, né? A pergunta que fica é, vai dar tempo, não vai dar tempo, né? Enfim, como é que foi essa conversa, como é que foi essa negociação?
0: Eu acho que não vai dar tempo, mas a gente nunca sabe o que acontece.
1: Exatamente, exatamente.
0: Que mais?
1: Vamos falar um pouquinho sobre a questão da reciprocidade, né? Que foi anunciada ontem pelo Brasil, no comecinho da noite. E o presidente Lula disse que o Brasil vai vencer os Estados Unidos na narrativa, voltou a defender uma reação às tarifas impostas pelo governo de Donald Trump. Essa declaração hoje, um dia depois que o governo brasileiro, então, iniciou formalmente esse processo que está previsto na lei, né, de reciprocidade econômica contra os Estados Unidos, aberto ali em resposta, então, às tarifas americanas sobre os produtos brasileiros e permite ao Brasil avaliar a adoção de contramedidas comerciais. Então, você está me sobretaxando,
0: eu faço
1: mesmo. Eu vou sobretaxar você. O acionamento da lei, no entanto, não significa uma retaliação automática, abre ali uma etapa de análise, de consultas, e ontem, quando eles fizeram esse anúncio, deixaram claro que isso não significa que o Brasil vai sair da mesa de negociações, né? Então, eles mantêm essa questão de uma conversa entre os países, né, usando ali a diplomacia, mas usou, então, esse instrumento que os países podem usar quando se sentem ali, de alguma forma, prejudicados pela ação de outros países. Hoje é sexta-feira.
0: Dia de especial.
1: Dia de jornal especial. Todas as sextas a gente, então, discute temas importantes que, né, tem que aparecer no plano de governo dos candidatos, né? Então, que a gente faz isso para o eleitor ir lá falar o que eles estão falando sobre isso. O tema, doenças crônicas, que provocam mais de 40 milhões de mortes por ano no mundo, segundo a OMS. Então, a gente vai falar qual que é o papel das políticas públicas na prevenção e na promoção da saúde. A gente vai estar hoje com a diretora executiva da ACT Promoção de Saúde, a Paula Jones, e o médico patologista, que é nosso comentarista, Paulo Saldiva, professor titular da Faculdade de Medicina da USP.
0: Imperdível.
1: Às 9, eu espero todos vocês.
0: Bom jornal e bom fim de semana.
1: Para nós.
0: Por aqui seguimos com Roberto Menescal e conjunto dele, Ronaldo Boscoli, Nós e o Mar.

Nós e o Mar de Ronaldo Boscoli e Roberto Menescal aqui com o Menescal e seu conjunto. 6,25, a taxa de desemprego no segundo trimestre ficou em 5,4% no Brasil, e esse é o menor nível já registrado para o período desde o início da série histórica da PNAD Contínua, em 2012. O levantamento, divulgado pelo IBGE, mostra que o desemprego caiu em 13 estados na comparação com o primeiro trimestre. Santa Catarina apresentou a menor taxa do país, 2,1%, enquanto o Amapá teve o maior índice, 9,8%. Entre os menores índices estão Mato Grosso, 2,2%, e Espírito Santo, com 2,3%. No segundo trimestre, o Brasil tinha 103 milhões e 100 mil pessoas ocupadas, o maior número já registrado pela PNAD Contínua. A Polícia Federal identificou o uso de 549 CPFs de pessoas já falecidas em documentos e operações financeiras ligadas à casa de apostas PixBet. A descoberta faz parte da Operação Arena, que investiga um suposto esquema de lavagem de dinheiro e evasão de divisas por meio de apostas esportivas. Segundo a PF, alguns dos titulares dos CPFs utilizados nesse processo estavam mortos havia mais de 20 anos. Os documentos teriam sido usados para atribuir falsas identidades a operações de câmbio e permitir a remessa irregular de dinheiro para o exterior. A Operação Arena cumpriu 17 mandados de busca e apreensão em 5 estados e teve como alvo empresas ligadas à PixBet e outros investigados. A justiça também autorizou o bloqueio de bens e valores de até 1 bilhão e 100 milhões de reais. 6h27, você ouve agora Dante Ozzetti, de Dante com Luiz Tati, Nosso Amor.

0: Dante Ozzetti, dele com Luiz Tati, Nosso Amor. Parada para um rápido intervalo, na volta a gente fala de trânsito, fala da previsão do tempo e tem agenda cultural e destaques internacionais ainda hoje. Até já.
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0: 6 horas 33 minutos, acabei de olhar as informações de trânsito, a CET nos indica 900 quilômetros de congestionamento em São Paulo agora. Prefeitura de São Paulo publicou hoje novas regras para a circulação de bicicletas elétricas, patinetes e outros equipamentos de mobilidade individual. A principal mudança estabelece velocidade máxima de 20 km por hora em ciclovias e ciclofaixas. Em espaços compartilhados com pedestres, o limite será de 6 km por hora. As novas regras também permitem a circulação de bicicletas elétricas em ruas com velocidade máxima de até 50 km por hora, quando não houver ciclovia ou ciclofaixa, sempre respeitando a velocidade regulamentada no local. Já os equipamentos autopropelidos ficam proibidos em vias com limite superior a 40 km por hora, além de calçadas, áreas de pedestres e vias de trânsito rápido. A nova regulamentação entra em vigor no dia 28 de agosto. Vamos falar do tempo. A tarde desta sexta-feira vai terminando com sol, né? Teve sol entre poucas nuvens agora, até agora há pouco. E existe aí a possibilidade de chuvas isoladas e intermitentes na capital paulista. As precipitações são de intensidade fraca, por vezes até moderada, e devem perder força ao longo da noite, quando ainda podem ocorrer alguns chuviscos. A temperatura máxima média hoje chegou aos 24,5 graus. E por conta da passagem de uma rápida frente fria pela costa de São Paulo, os termômetros já mostram aí um grande arrefecimento. E haverá uma queda mais expressiva entre hoje e amanhã. Mas esse quadro começa a mudar já no domingo, com a elevação gradual das temperaturas. Aliás, vem um veranico aí, calorão nos próximos dias. Para amanhã, a previsão é de muitas

Nuvens chuviscos durante a madrugada, temperatura entre 16 e 25 graus. No domingo, o tempo começa a melhorar, com predomínio de sol entre poucas nuvens e máxima chegando aos 27. 6 horas 35 minutos, a gente segue com Ciumento, esta é do Jacó do Bandolim, com o Choro Ensemble.

0: com o Choro Ensemble de Jacó do Bandolim, Ciumento. E é hora dos nossos assuntos internacionais, é hora de conversar com a Adriana Mabilia, editora de Internacional da TV Cultura, que está com a gente aqui no estúdio. Adriana, boa noite, tudo bem?
1: Boa noite, Gilson, boa noite, ouvinte.
0: Adriana, a gente vai falar de um assunto que inicialmente pode se pensar como nacional, mas que é internacional, que é a questão do tarifaço. Hoje, o presidente Lula falando na questão da reciprocidade, o próprio ministro da Fazenda, e isso vai além de Estados Unidos, Brasil, porque até a China entrou nesse enrosco, o Brasil entrou na OMC, a China demonstrou interesse. O que você tem para trazer para nós sobre esse assunto?
1: Isso vai longe, hein, Gilson? Olha, Gilson, o que a gente aprende de tudo que a gente ouve, que a gente lê, que a gente sabe aí, tanto do governo brasileiro como do norte-americano, você citou a China, que também está envolvida nisso, aliás, o mundo todo, né, porque o tarifaço foi global. O governo brasileiro, ele está adotando a postura que lhe cabe e a postura que ele pode tomar. Ele está indo para os meios pelas regras, né, pelas leis que ele tem à disposição, pela questão da diplomacia. Então, o governo brasileiro está tentando adotar isso. Entrou, como você bem disse, na Organização Mundial do Comércio, que é uma instância internacional e que vai julgar a legalidade desse tarifaço. É diferente do que a gente vai fazer aqui. Quer dizer, que o governo brasileiro está pensando, né, deu entrada agora na lei da reciprocidade, lei essa que já foi aprovada pelo nosso Congresso no ano passado, justamente por conta do tarifaço que o Donald Trump começou no ano passado. Desde o ano passado, essa história de tarifaço global, ela está acontecendo e em etapas. Então, no ano passado, o Congresso brasileiro já aprovou essa lei da reciprocidade. O executivo, que é o presidente Lula, ele pode adotar a lei por conta, mas não é o que o nosso governo quer. Na verdade, a impressão que a gente tem, né, Gilson, o entendimento que a gente tem é de que o governo nem gostaria, na verdade, de ter que aplicar essa reciprocidade, porque acaba sendo ali criando um ambiente ruim entre os parceiros. Mas o governo vai adotar isso, deu entrada agora na lei da reciprocidade, que permite que o Brasil tome as mesmas medidas que o governo norte-americano, né? Medidas equivalentes, ou seja, o Brasil vai poder aplicar taxas também nos produtos norte-americanos importados aqui para o Brasil. Então, essa é a questão. Agora, tem uma série de etapas, como a gente estava falando aqui. O presidente Lula pode adotar sem consultar ninguém, porque a lei já existe, ou pode também adotar um processo. O processo, primeiro, elege um comitê que vai cuidar desse assunto, e esse comitê ele vai ouvir as pessoas interessadas, as empresas que foram taxadas ou não taxadas, o que elas preferem que seja feito. As empresas preferem também que o Brasil adote, de fato, a reciprocidade multe com taxas os produtos que vão entrar no Brasil. Então é isso.
0: Conversa com a gente a Adriana Mabilia, editora de Internacional da TV Cultura. Adriana, essa semana a ONU trouxe um alerta para atenção lá na Cisjordânia. O que você tem de informações a respeito disso?
1: Gilson, é uma situação extremamente complexa ali no Oriente Médio. A gente sabe, né? Todo mundo sabe que a Palestina é um território ocupado ilegalmente por Israel. A Cisjordânia, separada da faixa de Gaza ali, é um território ocupado militarmente ali pelo exército de Israel. E ali eles vivem em conflito. A situação, eu me recordo bem, Gilson, desde 2024, ela se deteriorou bastante. Tem os árabes, que são os moradores, né, os palestinos ali que vivem, e há também o que é chamado pela comunidade internacional de assentamento ilegal, onde moram colonos israelenses, ilegalmente. São terras ocupadas, terras que antes eram dos palestinos, foram ocupadas por esses colonos israelenses, e quando há tensão entre esses dois povos, há violência, agressão das duas partes, mas os colonos têm o respaldo do exército de Israel. os palestinos denunciam e a ONU também já denunciou. Observadores internacionais presenciam isso cotidianamente. O exército de Israel faz vista grossa para as agressões dos colonos contra os palestinos. Então, os palestinos denunciam isso. Eles dizem, olha, o exército é chamado para atender a ocorrência, eles demoram para vir e só chegam quando a agressão já aconteceu. E agora as famílias estão sendo cercadas ali, os colonos estão querendo desabrigar casas para eles ocuparem.
0: Eu vi aqui que o Escritório de Direitos Humanos da ONU, inclusive, divulgou que os colonos simplesmente cortaram energia e água da região.
1: Água e energia. Eu presenciei um fato em Hebron, em 2011. Quando eu estava lá, eu conheci casas em Hebron que esses colonos ilegais, que não são todos, não é, Gilson? A gente tem que diferenciar. Há pessoas que moram ali, não deveriam, porque todos que estão ali estão vivendo ilegalmente naquela área da Cisjordânia, mas há aqueles que moram e vivem e convivem ali com os palestinos. Mas há esse grupo de radicais. E esse grupo de radicais, eles colocam fogo nas casas para que o palestino vá embora e eles ocupem as casas. Eu vi isso, né, de perto. Então isso acontece há décadas, Gilson. Não é agora, mas a violência...
0: Adriana, nosso tempo está acabando, mas eu não... Sobre essa história do avião Isca, Donald Trump, lá da Turquia, e que...
1: Na Turquia, o The Washington Post, ele noticiou que algo aconteceu, porque o Donald Trump não voltou para os Estados Unidos no Air Force One, que é o avião oficial do presidente norte-americano. E o The Washington Post tinha a notícia de que justamente o Trump não tinha viajado no avião por conta do risco de ataques do Irã. Só que por que que esse assunto voltou à tona? A comitiva de jornalistas que acompanha sempre o presidente, que são os correspondentes ali da Casa Branca, e parte do staff da Casa Branca, voltou no Air Force One, que era o avião que corria o risco de ser atacado. Por isso ele foi chamado de avião Isca. O avião Isca, Gilson, ele é muito comum nos governos. Praticamente todos os governos têm um avião extra para quando há risco de ataque,
0: não
1: atentado.
0: Não só com os aviões, os veículos na locomoção
1: isso,
0: também.
1: Isso, exatamente.
0: Né?
1: Nem sempre o presidente está naquele carro exatamente que a gente pensa que está, que é para driblar qualquer tentativa de violência, de ataque, enfim. Ok, até aí tudo bem, mas o problema é que a imprensa voltou da Turquia para os Estados Unidos no avião que poderia ser atacado pelo Irã.
0: Mas cá, para nós não surpreende, afinal, o próprio governo americano já deixou bem claro que não tem nenhum apreço pela imprensa internacional, nacional, não importa qualquer que seja.
1: Mas até aí, Gilson...
0: Bom, o negócio é ficar aqui em terra firme, longe dessa discussão. Conversou com a gente aqui na Cultura, Adriana Mabilia, editora de Internacional da TV Cultura, quem agradeço. E desejo um lindo fim de semana.
1: Para você também, Gilson. Boa noite para todos.
0: Boa noite. Agora são 6 horas e 48 minutos. A gente segue com mais música.

Bianca Gismonti Grupo, dela Clarinha. Sexta-feira, dia de agenda cultural aqui no De Volta para Casa. Então agora, às 6h52, você confere algumas sugestões para o seu fim de semana. O primeiro destaque é a estreia do espetáculo duplo Piracema e Lecuona, do aclamado Grupo Corpo, nesta sexta-feira, às 8h30 da noite, no BTG Pactual Hall. Piracema, dos coreógrafos Rodrigo Pederneiras e Cassia Branches, viaja pela música de Clarice Assad com um cenário inusitado formado por 82 mil tampas de latas de sardinha. Já a Lecuona incorpora o romantismo de Cuba dos anos 40 e 50. O balé é formado por casais que interpretam 11 obras de Ernesto Lecuona. As sessões vão até dia 23 com ingressos em simpla.com.br. No centro da capital, o Viaduto do Chá e a Praça do Patriarca recebem neste sábado e domingo a quinta edição do Festival Metrópole, que inclui feira de vinil, dezenas de brechós e oficinas gratuitas, além de muita gastronomia e shows no projeto itinerante Jazz na Kombi. Confira a programação completa no Instagram, @festivalmetropole.fm.

0: SP. O Festival Metrópole é parte da Jornada do Patrimônio, que continua acontecendo também na Praça Dom José Gaspar neste domingo. O local será palco de um evento especial dedicado ao piano, com apresentações de Cida Moreira, às 10 da manhã, seguida por João Ventura, ao meio-dia, e por Jonathan Fair, às 2 da tarde. A entrada é livre. Também neste domingo, ao meio-dia, o programa Bem Brasil transmite ao vivo um show gratuito do cantor, violonista e compositor João Bosco, lá no Sesc Itaquera, com sucessos de mais de 5 décadas de carreira. A unidade Itaquera do Sesc fica lá na Avenida Fernando Espírito Santo Alves de Matos, número 1000. O Clássicos da TV Cultura apresenta neste domingo uma gravação de 2023 da ópera O Navio Fantasma, de Richard Wagner, pela interpretação da orquestra e do coro lírico municipal. Dividida em 3 atos, a peça lírica conta a história de um marinheiro amaldiçoado por meio de um enredo que vai do realismo à ficção fantástica. O visual da ópera é inspirado nas graphic novels e também na Escandinávia do século XX. A direção musical é de Roberto Minchuk e a cena, ou a cênica, do argentino Pablo Maritano Santos. O programa vai ao ar neste domingo, na TV Cultura, à 12h30. E para finalizar, um convite especial para você. E hoje, em dose dupla.
1: Carlo Bergoglio, bem-vindo aos jardins do Castel Gandolfo.
2: Última qua convenemos occasione latino.
1: Não.
2: A última vez que conversamos, eu só falou latim.
1: O latim é útil, especialmente quando eu tenho que anunciar más notícias aos cardeais. Só 20% deles ficam irritados, porque só 20% entende o que eu estou dizendo.
2: Vamos parar um pouco e falar a peça, vamos falar sobre a peça.
1: É sobre a peça.
2: Eu sou Celso Fratesco.
1: Eu sou Zé Carlos Machado.
2: Nós somos atores da peça Dois Papas, que está no Tuca, de sexta, sábado e domingo.
1: Sexta e sábado às 20 horas, domingo às 18 horas. Queremos convidar todos vocês para não perderem esse trabalho teatral magnífico no Tuca Teatro da Universidade Católica.
2: Vocês que estão voltando para casa, é hora de chegar, tomar um cafezinho e pegar o Uber ou o carro e ir até a PUC, porque a peça vale a pena.
1: É uma peça que fala bastante sobre o Vaticano, sobre o mundo do Vaticano. Vocês vão rir com esses dois papas, vão se emocionar e vão presenciar uma discussão fundamental para as questões que estão acontecendo neste país e nesse planeta, neste momento.
2: Esperamos vocês.
1: Venham! Venham!
0: Aí os grandes gigantes, Celso Fratesco e Zé Carlos Machado, convidando você para assistir o espetáculo Dois Papas, no Tuca, Teatro da PUC, São Paulo, na Rua Monte Alegre, número 1024. As sessões acontecem até 27 de setembro, com ingressos à venda na plataforma Simpla. Bom, essas e outras dicas você encontra na página do programa no Facebook, facebook.com/ De Volta para Casa, Cultura FM. A gente abriu o programa com uma música do disco Paulo Rego 70 e a gente termina com outra desse álbum também, aqui com o quarteto base que integra o Paulo Rego, Renan Francione, o Rodrigo Dias e a Marfa Curaquina, e também conta com a participação do guitarrista Pedro Franco. Você vai ouvir Nu.

Ao som de Nu, com o Paulo Rego e grupo, a gente termina o De Volta para Casa de hoje, programa que teve a produção da Sandra Vasconcelos, apoio de produção do Gabriel D'Ângelo, seleção musical Eduardo Weber, mesa de som Armandino Corbal, trabalhos técnicos Wagner Freitas. Eu, Gilson Monteiro, agradeço pela companhia, deixo aqui o desejo de boa noite, um lindo fim de semana, bom descanso. A gente se encontra segunda-feira. Até lá! 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
3: Olá, bem-vindos! Começando o nosso Coletânea com os sucessos da música brasileira, aqui pela Rádio Cultura Brasil. Fique com a gente!

Duas versões da música de Jackson do Pandeiro e Delmiro Ramos, Sina de Cigarra, abrindo o nosso Coletânea de hoje aqui pela Cultura. Ouvimos a gravação de um dos autores, Jackson do Pandeiro, e antes a releitura da música Sina de Cigarra, feita por Maria Rita e Coro Infantil. Falando em cigarra, na sequência tem Simone.

0: Duas parcerias de Milton Nascimento e Ronaldo Bastos. Com o próprio Milton Eloborges, ouvimos Cravo e Canela. E antes, Simone, Cigarra.
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Vanessa Bumagini na música de Chico Buarque, Flor da Idade, antes outra composição do Chico, Morena dos Olhos d'Água, na gravação de Mônica Salmazo e o grupo Pau Brasil.

0: Daniela Mercury e Samuel Rosa, juntos, música de Chico Amaral, Minas com Bahia. Antes ouvimos Fernanda Abreu e Herbert Viana, música do Herbert, Um Amor, Um Lugar. E eu abri esse bloco aqui do Coletânea com Vanessa Rangel, dela, Palpite.
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ZZ Posse na música de Djavan, Capim. E antes ouvimos João Bosco, dele Capinã, Papel Machê. O Coletânea segue agora aqui pela Rádio Cultura Brasil com Marcelo Genesi e Laura Lavieri.

Léo Fressato e Ana Larrousse, na música de Léo Fressato, Oração. Abrindo esse bloco, ouvimos Marcelo Genesi e Laura Lavieri, música do Genesi, Pra Sonhar.

0: Djavan, dele mesmo, Cigano, e antes ouvimos com a banda Samuca e a Selva, clássico de Lulu Santos e Ronaldo Bastos, Um Certo Alguém. Fechando assim o nosso Coletânea de hoje aqui pela Rádio Cultura Brasil. Produção e apresentação minhas, eu sou Alexandre Ingrevalo, trabalhos técnicos Ariel Novaes. Valeu, muito obrigado pela sua companhia, deixo aquele abraço e até a próxima. Tchau.
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12: 19:59.
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Olá, ouvinte da Rádio Cultura Brasil. Eu sou a Laura Mayumi, chegando com nossa programação musical, e eu vou abrir essa hora com Martinália cantando Guilherme Arantes.

Esse foi o Xande de Pilares, uma faixa de seu premiado álbum Xande Canta Caetano, O Amor, sobre um poema de Vladimir Mayakovsky, de Caetano Veloso e Ney Costa Santos Filho. Antes teve a Martinália, Só Deus é Quem Sabe, do Guilherme Arantes. Seguimos com o som do João Bosco.

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Aqui na Rádio Cultura Brasil, você ouviu João Nogueira, parceria dele com Paulo César Pinheiro, Espelho. Antes teve João Bosco, dele e Francisco Bosco, malabaristas do Sinal Vermelho. Seguindo com música por aqui, agora tem Otto.

Ouvimos Júnior Barreto, parceria dele com Otto, Bactéria, Amigos Bons. Antes, o próprio Otto com música de Sérgio Bittencourt, Naquela Mesa. Na sequência, aqui na Rádio Cultura Brasil, você ouve Karina Buri e Max B.O.

Ouvimos História de Fogo na voz da Márcia Castro, Giotto e Alessandra Negrini. Antes teve Burr e Max B.O., deles, filme de terror. Seguimos com música aqui em 77,9 FM, agora com o som da Thaís Gullin.

Alice Caymmi e Michael Sullivan. A composição é do Michael Sullivan, Coisa à Toa. Antes ouvimos Thaís Gullin, dela, Cinema Americano. Na sequência tem Paulo Miklos com música de Odair José.

Essa foi a Rita Lee, parceria de composição dela com Roberto de Carvalho e Arnaldo Jabor, Amor e Sexo. Antes, Paulo Miklos, Vou Tirar Você Desse Lugar, um clássico de Odair José.

Ouvimos Gal Costa e Caetano Veloso, Sorte, música de Celso Fonseca e Ronaldo Bastos. E é isso aí, eu sou a Laura Mayumi na apresentação e na seleção musical. Agradeço sua companhia. Siga com a gente aqui na Rádio Cultura Brasil. Até a próxima.

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10: Sexta-feira, 14 de agosto, o Jornal da Cultura começa agora com os seguintes destaques. Itamaraty notifica a Casa Branca sobre a abertura do processo de reciprocidade por conta do tarifaço imposto aos produtos brasileiros. Após reuniões entre os presidentes Lula e o do Senado, Davi Alcolumbre, propostas de emenda à Constituição da Segurança e do fim da escala de trabalho 6x1 são encaminhadas para análise nas comissões da Casa. Nova pesquisa Quest de intenção de voto mostra a diminuição da diferença entre o presidente Lula e o candidato do PL, Flávio Bolsonaro, em um eventual segundo turno das eleições. Após denúncias de más condições e crises de saúde mental da tripulação, que está há 250 dias em alto mar, o governo americano envia ao Oriente Médio outro porta-aviões para substituir o Abraham Lincoln. Na cobertura especial das eleições 2026, um panorama sobre as doenças crônicas que causam a morte de 40 milhões de pessoas por ano no mundo.
9: sempre estar se cuidando, faz o seu check-up, porque é importante, você pode salvar a sua própria vida.
10: Os avanços e os desafios no combate ao câncer e como as novas tecnologias têm mudado as formas de atendimento e diagnóstico na medicina.
11: Olá, boa noite. O governo federal notificou hoje os Estados Unidos sobre o início do processo para a aplicação da lei de reciprocidade contra as tarifas impostas aos produtos brasileiros.
12: Aprovada no ano passado, depois do anúncio do primeiro tarifaço de Donald Trump, a legislação permite que o Brasil responda com medidas equivalentes às sanções comerciais consideradas injustas. A embaixada brasileira em Washington já notificou o governo norte-americano sobre a abertura do processo para aplicação da lei da reciprocidade. Em julho, os Estados Unidos impuseram duas sobretaxas aos produtos brasileiros. Uma tarifa de 25% foi aplicada com a alegação de práticas